0: Brasil em até um ano após a primeira tentativa de crédito.
1: E a Receita Federal divulgou um balanço com os dados de solicitações pelo Simples Nacional e pelo regime regular do IBS e da CBS.
0: Segundo o levantamento, até o dia 18 de setembro, o órgão registrou mais de 180 mil pedidos de adesão ao Simples Nacional. Já o regime regular dos novos tributos registrou 165 mil solicitações.
1: No total de pedidos feitos pelo Simples ou para o Simples Nacional, cerca de 61 mil já foram aprovados.
0: A Receita alerta que quase 120 mil solicitações foram negadas, mas ainda estão no prazo legal de 30 dias para regularização das pendências.
1: Mais informações em gov.br/Receita Federal.
0: Profissionais de segurança pública de todo o país têm acesso ao atendimento psicológico gratuito e sigiloso pela internet.
1: O Escuta SUSP prevê a ampliação da capacidade de atendimento e reúne ações voltadas à saúde mental desses profissionais.
2: Desde 2024, agentes da segurança pública podem contar com um serviço de atendimento psicológico online, gratuito e sigiloso, o Escuta SUSP. Segundo dados do Ministério da Justiça e Segurança Pública, divulgados nesta terça-feira, mais de 50 mil atendimentos foram realizados em todo o Brasil, consolidando o projeto como uma das principais ferramentas de apoio à saúde mental desses profissionais. O coordenador clínico do Escuta SUSP, Michael Leon, explica que a iniciativa oferece avaliação e aconselhamento psicológico, psicoterapia e acompanhamento psiquiátrico.
3: A pessoa que chega nesse serviço, ela passou por uma triagem, ela foi encaminhada, ela foi instruída sobre como funciona esse serviço, e junto com esse serviço a gente tem dois outros serviços de apoio, que são a psiquiatria e o serviço de gerenciamento de terapia medicamentosa. Então todo esse arcabouço que foi construído, ele funciona de uma maneira muito complementar e ajuda a gente a compreender o paciente como um todo.
2: Foi lançado nesta terça-feira o painel Qualidade de Vida no Trabalho. A primeira publicação de dados sobre o tema reúne, entre outras informações, dados sobre o efetivo, as condições de trabalho das mulheres na segurança pública e os serviços de saúde mental e prevenção ao suicídio. Para o secretário nacional de segurança pública, Chico Lucas, falar sobre saúde mental entre esses profissionais é também fortalecer os serviços de proteção ao cidadão.
4: Então, a Escuta SUSP, esse projeto é fundamental porque é a primeira vez que a gente capacita também o Ministério Público para que eles tenham conhecimento de como é a rotina de verdade do policial e que a gente possa juntos combater tanto o autoextermínio, o suicídio, que é tão grave entre as fileiras das polícias, mas também a violência policial.
2: Os profissionais do Sistema Único de Segurança Pública de todo o país podem se cadastrar e iniciar o atendimento especializado diretamente pelo portal oficial do Escuta SUSP no endereço gov.br/escuta-susp. Para o público geral ou profissionais de outros setores que estejam passando por momentos de sofrimento psíquico, o Centro de Valorização da Vida, o CVV, segue prestando atendimento gratuito e apoio emocional 24 horas por dia através do telefone 188. Reportagem Gabriela Noronha.
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6: Olá, meu nome é Ana Clara de Oliveira e a minha dúvida é melhor estudar sozinho ou em grupo?
7: A professora de português, Laíssa Rodrigues, vai responder.
8: As duas possibilidades são interessantes, tanto sozinho quanto em grupo. Sozinho porque às vezes você está em casa, né, tem uma maior concentração, só que essa troca de experiência, de conteúdo, de interpretação também é excelente, né, ali para você fazer com os colegas, até mesmo em intervalo de escola.
9: Meu nome é Rodrigo Nunes e eu queria saber como eu faço para revisar os conteúdos.
7: Quem dá a dica é a professora Laíssa Rodrigues.
8: Cada pessoa, ela vai ter uma forma de revisar, né, e fixar aquele conteúdo diferente. Só que eu acredito que somos muito visuais. Então você pode fazer mapa mental, você pode colocar cartões espalhados pela casa, pelo quarto, que aí ajuda mais a fixar o conteúdo e ficar preparado na hora da prova.
7: É isso aí, se prepare e acompanhe as nossas dicas toda terça-feira aqui na Voz do Brasil e também na radiogov.ebc.com.br.
0: Pois é, e uma das provas que fazem o estudante quebrar a cabeça é a redação.
1: E não é por acaso, ela vale 1.000 pontos e pode fazer muita diferença na nota final, ajudando o candidato a conquistar uma vaga na universidade.
0: E para ajudar quem está se preparando, já está disponível a cartilha do participante, com orientações, critérios de correção e exemplos de textos.
5: O material reúne orientações sobre as 5 competências avaliadas e exemplos de redações do Enem 2025, o Exame Nacional do Ensino Médio, acompanhados de comentários que ajudam a entender os critérios de correção. O texto deve ser dissertativo, argumentativo, ter até 30 linhas e ser elaborado a partir do tema proposto, dos textos motivadores e dos conhecimentos do participante. Cada redação é corrigida por 2 avaliadores, que atribuem até 200 pontos em cada uma das 5 competências. Para a estudante de Brasília, Beatriz Cossio, de 17 anos, a redação é uma das partes mais difíceis da prova.
10: Você tem que estudar muito, tem que se dedicar muito e principalmente procurar artigos, né, procurar repertórios, colocar suas ideias no papel.
5: Para ela, o caminho é praticar.
10: É questão de prática, de você procurar, ler e você já ter na sua mente de uma forma que você consiga lembrar na hora da prova.
5: Assim como Beatriz, muitos estudantes têm dificuldade para colocar no papel o que pensam na hora do exame. O professor de redação, José Aguilera, orienta sobre como aproveitar os textos de apoio e os critérios de avaliação.
11: Faça a leitura tranquila, cuidadosa, atenta dos textos de apoio. Lembre-se, o critério básico, as 5 competências do Enem é aquilo que vai te orientar para uma escrita formal, argumentativa, coesão, coerência e, finalmente, a proposta de intervenção baseada nos direitos humanos. Seguindo isso, tua nota vai ser excelente.
5: A cartilha também alerta para situações que podem levar a nota zero, como fuga ao tema, texto com até 7 linhas e desrespeito à estrutura dissertativo-argumentativa. O material ainda tem versões específicas para participantes com dislexia, transtorno do espectro autista e para surdos ou pessoas com deficiência auditiva. E além das orientações para os participantes, o Enem envolve uma grande estrutura de preparação e aplicação, destaca Ricardo Cardoso, presidente substituto do INEP, o Instituto Nacional de Estudos e Pesquisas Educacionais Anísio Teixeira, responsável pelo Enem.
12: A gente está falando de 5 milhões de inscritos participantes no exame, que vão estar realizando a prova em mais de 14 mil locais de aplicação, em mais de 1.900 municípios.
5: As provas do Enem 2026 serão aplicadas nos dias 8 e 15 de novembro. A redação será no primeiro dia de exame. A cartilha está disponível gratuitamente no portal do INEP, no endereço gov.br/INEP. Reportagem Pablo Mundim.
1: Samile Leão, de 21 anos, estudante de escola pública de Virginópolis, em Minas Gerais, foi aluna nota 1.000 na redação e hoje cursa medicina na Federal do Estado.
0: E sabe como ela conseguiu? Estudando, fazendo simulados, inclusive durante feriados e encontros de família. Como ela conta?
13: Todo mundo via o tanto que eu estudava. Às vezes eu vinha pra cá num feriado, tinha festa de família, eu ia um pouquinho e já voltava para casa para fazer um simulado. Todo mundo via o tanto que eu realmente abdicava de muita coisa para poder estudar. O que eu gostaria que as pessoas lembrassem quando elas conhecessem a minha história é de que é possível realizar nossos sonhos com dedicação e paciência, com muito amor também, se rodear por pessoas que te fazem bem e que podem tornar o processo mais leve.
1: E o Ministério da Educação lançou um guia com informações e conteúdos para ajudar os estudantes nesta reta final para a prova do Enem.
0: O espaço reúne em um só lugar vídeos, tutoriais, dúvidas frequentes, além de informações oficiais para ajudar os participantes na preparação para as provas.
1: A seção Alunos Nota 1.000 traz histórias de estudantes que alcançaram a nota máxima na redação e na seção Enezeiros, os estudantes podem compartilhar rotinas de estudos.
0: O guia também conta com materiais pedagógicos produzidos pelo Ministério e disponibiliza o acesso a aplicativos gratuitos, como o MEC Enem, Idiomas e Livros.
1: Saiba mais em gov.br/MEC.
0: Empresa empresas brasileiras afetadas pelas tarifas impostas pelos Estados Unidos ou por conflitos internacionais já podem solicitar financiamento ao BNDES, o Banco Nacional de Desenvolvimento Econômico e Social.
1: Os recursos podem ser utilizados, por exemplo, em capital de giro, compra de máquinas e equipamentos e investimentos para adaptação da atividade produtiva.
14: As empresas interessadas em obter financiamento na nova fase do Plano Brasil Soberano já podem dar entrada nos pedidos de crédito. A nova etapa do plano está atendendo empresas brasileiras que atuam em setores estratégicos para a balança comercial, além das empresas afetadas por tarifas comerciais impostas pelos Estados Unidos, por conflitos internacionais e pelo avanço de medidas protecionistas no comércio mundial. Como explica José Luiz Gordon, diretor de Desenvolvimento Produtivo, Inovação e Comércio Exterior do BNDES, o Banco Nacional de Desenvolvimento Econômico e Social.
15: São mais de 22 bilhões de reais para apoiar investimentos, para apoiar capital de giro, para quem quer exportar, aqueles empresários que estão sendo afetados pelo tarifaço, estão sendo afetados pela Guerra do Golfo, ou em setores estratégicos.
14: As empresas interessadas em obter crédito podem protocolar os pedidos de financiamento diretamente no BNDES ou nas instituições financeiras credenciadas. Reportagem André de Barros Lima.
0: Alface, cebola, batata e mamão ficaram mais baratos nas centrais de abastecimento do país.
1: É o que mostrou o levantamento mensal da Conab, referente a agosto.
0: E a comercialização de frutas aumentou, inclusive para o mercado externo.
16: Os preços da batata recuaram em torno de 11% em agosto nas centrais de abastecimento monitoradas pela Conab. Entre as hortaliças, as cotações da cebola e da alface também registraram queda na maior parte das capitais do país. Já os valores de comercialização da cenoura mantiveram-se estáveis em agosto. Os dados são do nono boletim hortigranjeiro divulgados pela Conab nesta terça-feira. A pesquisa também mostrou que a comercialização de frutas nas ceasas cresceu 4,5% no último mês. O mamão ficou mais barato em 70% dos locais monitorados, com queda de quase 11% em média. Melancia e laranja também registraram um leve declínio em agosto. Já a banana, por outro lado, foi a fruta com maior incremento na média mensal. De acordo com dados do Ministério do Desenvolvimento, Indústria, Comércio e Serviços, as exportações de frutas e hortaliças nos primeiros 8 meses do ano alcançaram 789 mil toneladas, com faturamento superior a US$ 1 bilhão. Natália Koslick para a Voz do Brasil.
1: Reforço no estoque de grãos. Na última semana foram realizados 2 leilões pela Conab que vão garantir quase 200 mil toneladas de milho nos estoques públicos.
0: O objetivo é a prevenção a possíveis impactos do fenômeno climático El Niño, que pode comprometer o abastecimento e a oferta de grãos no país.
17: São mais de 190 mil toneladas de milho para abastecer estoques do programa de venda em balcão. A aquisição do cereal pela Conab é destinada para a formação de estoques como medida de prevenção a possíveis impactos do fenômeno El Niño. Segundo a ministra do Desenvolvimento Agrário, Fernanda Machiavelli, o reforço nos estoques públicos auxilia produtores rurais e criadores de animais.
18: Por um lado, garantindo a compra desses produtos pela agricultura, pelo agro brasileiro e pela agricultura familiar, e ao mesmo tempo garantindo a oferta de insumos para quem cria animais no Nordeste e alimento para as populações que possam vir a ser afetadas por esse evento climático que afeta já o mundo todo.
17: A agricultura familiar vai fornecer a maior parte do milho adquirido pela Conab, 121 mil toneladas. As outras 70 mil toneladas do cereal foram compradas em ampla concorrência, incluindo produtores rurais, cooperativas e comerciantes. Silvio Porto, diretor-presidente da Companhia Nacional de Abastecimento, destacou o acompanhamento dos preços e do fornecimento de alimentos nas capitais do país.
19: Hoje nós temos informação de todo o Brasil, nós ampliamos sobretudo as capitais da região amazônica e as do Nordeste que faltavam. Então, esse é um instrumento de acompanhamento, de monitoramento que permite a gente ter uma série histórica que de fato a gente sabe como está o custo de vida, como está os preços dos alimentos em todas as capitais brasileiras, de norte a sul do Brasil.
17: A companhia também conta com um estoque de 300 mil toneladas de arroz para este ano. Para participar do programa Venda de Balcão e comprar dos estoques da Conab, o produtor deve se cadastrar no Sicam, o Sistema de Cadastro de Produtores Rurais. Os pedidos, pagamentos e agendamento de retirada são feitos de forma online pelo Balcão Digital da Conab. Reportagem Luciana Colares de Holanda.
1: Com previsões de mais tempestades no centro-sul do Brasil, a Defesa Civil reforça as orientações sobre os cuidados para quem vive em área de risco.
0: Os alertas são emitidos via celular por canais como SMS e WhatsApp.
2: Os três estados da região sul do país estão com alertas de perigo de tempestade e de ventos fortes. Na tentativa de prevenir riscos à população, a Defesa Civil emite avisos, tendo como base boletins meteorológicos. Tiago Molina, coordenador-geral de monitoramento e alerta da Defesa Civil, explica que o cidadão deve ficar atento ao celular, principalmente se mora perto de áreas de risco.
20: A Defesa Civil Nacional trabalha em articulação com as defesas civis estaduais e municipais para a emissão de alertas à população, alertas que chegam via mensagens WhatsApp, mensagens por SMS e também chegam por meio do Defesa Civil Alerta, que se utiliza da tecnologia de cell broadcast para fazer uma informação chegar até os celulares das pessoas.
2: Entre os riscos relacionados a eventos climáticos extremos estão deslizamentos de terra e inundações. A recomendação para quem mora próximo a áreas de risco é conhecer com antecedência possíveis rotas de fuga. Além das informações sobre o risco, alertas da Defesa Civil trazem dicas de autoproteção. O meteorologista do IMET, Roberto Baltazar, afirma que com o deslocamento da frente fria, estados do Sudeste e Centro-Oeste também entram em alerta.
21: Essa frente fria trouxe condições de tempestade para os estados do Rio Grande do Sul e Santa Catarina. Porém, o foco principal a partir do dia 22, hoje, terça-feira, é para a região do estado do Paraná, também trazendo condições de tempestade para o estado do Centro-Sul de São Paulo, Oeste do Rio de Janeiro, estado do Mato Grosso do Sul e também as porções mais ao sul do Mato Grosso e do estado de Goiás.
2: Para receber alertas da Defesa Civil Nacional, é preciso se cadastrar pelo WhatsApp no número 61-2034-4611. As mensagens também podem chegar por SMS. Já para receber os alertas de nível severo ou extremo, não é preciso fazer cadastro. Basta estar em local com cobertura de celular. Neste caso, os avisos aparecem na tela do celular, acompanhado de uma sirene. Reportagem Luana Karen.
1: O ponteiro vira hoje às 9:05 da noite e dá início à chegada da primavera.
0: E com ela, a 20ª Primavera dos Museus, que abre espaço para todo mundo conhecer mais sobre cultura, história, ciência.
1: Museus de todo o país têm programação especial nesta semana.
0: A iniciativa reúne mais de 920 instituições e cerca de 2.700 atividades até domingo, dia 27.
1: Com o tema Museus para Todas as Pessoas, a programação busca ampliar o acesso a esses espaços com ações voltadas à inclusão, à acessibilidade e à participação dos diferentes públicos.
2: Museu também é lugar de descoberta, de encontro e de pertencimento. E esses espaços ganham uma programação especial em todo o país.
3: É a 20ª Primavera dos Museus, promovida pelo IBRAM, o Instituto Brasileiro de Museus. Até domingo, dia 27, mais de 920 instituições participam da iniciativa. A programação busca aproximar ainda mais os museus das pessoas, como explica Fernanda Santana Rabelo de Castro, presidente do IBRAM.
4: São visitas, exposições, exibições cinematográficas que trazem a temática, mas que também trazem acessibilidade, também trazem inclusão. São atividades que constroem narrativas junto com os públicos, junto com os territórios.
3: Ao todo, são 2.700 atividades, entre exposições, oficinas, palestras, visitas mediadas e ações educativas em todo o país. O tema deste ano é Museus para Todas as Pessoas, uma oportunidade para quem já frequenta esses espaços e também para quem ainda não teve essa experiência. É o caso de Benjamin Carvalho de Souza, de 8 anos, que visitou um museu pela primeira vez. Entre tantas descobertas, uma chamou especialmente a atenção do menino, o aparelho conhecido como curvas de sino.
22: Aquele negócio que a gente bate nas bolas de vermelho versus azul, que a gente tem que bater pra gente ganhar ponto. Ele ensina coisas diferentes da sala de aula.
3: No SESI Lab, em Brasília, a experiência com estudantes mostra como a educação pode transformar a visita ao museu em uma oportunidade de descoberta. Mais do que observar objetos e exposições, a proposta é estimular a curiosidade, a participação e o aprendizado, explica Cláudia Ramalho, superintendente de cultura do SESI.
23: E aqui é um espaço que os professores também, além do trazer os seus alunos para se divertirem, é um espaço também de aprendizagem na prática daquilo que eles aprenderam, né, na teoria dentro de sala de aula.
3: A Primavera dos Museus também chama atenção para as barreiras que ainda afastam parte da população desses espaços. Acessibilidade, diversidade, representatividade e direito à memória fazem parte da discussão deste ano. E participar é simples. A programação está disponível na plataforma Visite Museus, no endereço visite.museus.gov.br. É possível pesquisar atividades por estado, cidade, data e instituição. É só escolher a experiência e descobrir um museu que pode estar mais perto do público do que se imagina. Com locução de Thaís de Araújo, reportagem Pablo Mundim.
0: Essas foram as notícias do governo federal.
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0: Com a produção da empresa Brasil de Comunicação.
1: Fique agora com as notícias do Poder Judiciário e do Congresso Nacional. Boa noite.
0: Boa noite, até amanhã.
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26: Presidente do STF, Edson Fachin, diz que Poder Judiciário trabalha para dar mais segurança à negociação de precatórios.
27: Flávio Dino discute com autoridades a responsabilidade na aplicação de emendas parlamentares.
26: STJ vai promover audiência pública sobre advertência de glúten em embalagens de alimentos.
27: Boa noite, eu sou Leandro Bezerra.
26: E eu sou Walter Lima.
27: O Supremo Tribunal Federal realizou hoje audiência pública para discutir aspectos relacionados ao controle, à transparência e à responsabilidade na destinação de recursos públicos por meio de emendas parlamentares impositivas.
26: O debate ocorreu sob relatoria do ministro Flávio Dino e reuniu representantes de diferentes instituições, órgãos de controle, especialistas e entidades da sociedade civil.
27: O Poder Judiciário tem trabalhado para dar mais segurança e transparência à negociação de precatórios do país.
26: Agora, em setembro, o Conselho Nacional de Justiça realizou uma audiência pública sobre o tema. Em agosto, o Supremo Tribunal Federal assinou uma portaria conjunta com o Banco Central para reforçar os mecanismos de proteção na transferência de precatórios. Marcela Luiza.
5: Precatório é o dinheiro que uma pessoa ou empresa tem direito a receber do poder público depois de ganhar uma ação judicial definitiva. Agora, em setembro, o Conselho Nacional de Justiça realizou uma audiência pública com representantes de diferentes setores com o objetivo de receber sugestões para melhorar a tecnologia e a forma de controle da transferência dos créditos dos precatórios. A audiência é fruto das atividades do grupo de trabalho criado pela portaria conjunta assinada pelo Supremo Tribunal Federal e pelo Banco Central do Brasil, o Bacen, em agosto deste ano. Na ocasião da assinatura do acordo, o presidente do STF e do CNJ, ministro Edson Fachin, destacou que o objetivo é garantir mais transparência e segurança jurídica.
6: O objetivo dessa nova regulação, obviamente, não é impedir a circulação de créditos, mas sim de garantir que ocorra com transparência, segurança jurídica, rastreabilidade e proteção aos credores, especialmente aos credores em situação de vulnerabilidade.
27: O Superior Tribunal de Justiça vai realizar audiência pública para discutir se a informação contém glúten é suficiente nas embalagens de alimentos industrializados ou se deve incluir a advertência: o glúten é prejudicial à saúde dos doentes celíacos.
26: O evento será nesta quarta-feira, 23 de setembro, a partir das 14h. Fátima Uchoa.
7: Os debates vão incluir especialistas e representantes de entidades interessadas na causa celíaca e serão transmitidos ao vivo pelo canal do STJ no YouTube para qualquer pessoa acompanhar. A audiência pública foi convocada pelo relator do tema repetitivo 1343, ministro Ricardo Vilas Boas Cueva, para reunir informações que auxiliem na formação do precedente qualificado. As exposições abordarão aspectos médicos e científicos relacionados à doença celíaca, além de possíveis impactos regulatórios e econômicos da eventual exigência de advertência complementar nas embalagens de alimentos industrializados.
27: Começou nesta terça-feira no Tribunal Superior do Trabalho, em Brasília, um seminário sobre acessibilidade, inclusão e combate ao capacitismo.
26: O encontro reúne magistrados, servidores e especialistas e termina nesta quarta-feira. Simone Moura.
8: Durante o evento, foi entregue o Prêmio Justiça do Trabalho Acessível. Foram premiados 5 projetos nas áreas de atitude, gestão da acessibilidade, comunicação, tecnologia e serviços. Ao longo do dia, os debates trataram da política de acessibilidade e inclusão da Justiça do Trabalho e das barreiras enfrentadas pelas pessoas com deficiência. À tarde, a programação abordou a acessibilidade digital e documental e o papel das pessoas com deficiência na luta por direitos e inclusão. O seminário continua nesta quarta-feira com oficinas e novos debates sobre o assunto.
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27: A você uma boa noite.
26: Boa noite e até amanhã.
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10: Eu sou Humberto Pinheiro e estes são os destaques de hoje do Jornal do Senado, que começa agora. Projeto que cria a Semana do Pequeno Investidor está pronto para ser votado em comissão do Senado. Visita ao Congresso aproxima jovens do debate sobre aprendizagem profissional. Veículos de comunicação do Senado e da Câmara preparam cobertura especial das eleições. Boa noite. Está pronto para votação na Comissão de Educação e Cultura o projeto que cria a Semana Nacional do Pequeno Investidor. A proposta dedica a segunda semana de outubro à promoção de ações de educação financeira. Repórter Patrícia Oliveira.
11: O projeto que cria a Semana Nacional do Pequeno Investidor busca levar conhecimento básico sobre investimentos à população. Mostrar que qualquer pessoa pode começar a investir com segurança segurança, alertar contra fraudes e a complexidade do mercado de capitais e estimular o hábito de poupar e investir desde cedo. A proposta da senadora Jussara Lima, do PSD do Piauí, dedica a segunda semana de outubro para as ações educativas e foi debatida com especialistas em audiência pública no Senado. Para a economista Débora Maganha, o investidor nem sempre entende o que compra, com o risco de perdas pela ilusão de ganhos rápidos.
12: O brasileiro nunca foi ensinado a exigir duas coisas antes de colocar o dinheiro dele. A primeira é entender da onde vem o retorno e qual é o risco daquela operação. A segunda é compreender o que sustenta o investimento se tudo der errado.
11: O projeto recebeu relatório favorável dos senadores Alci Lucas, do PL do Distrito Federal, que defende a educação financeira nas escolas.
13: Quando era criança, a gente tinha aqueles cofrinhos para guardar as moedas, guardar na poupança. Então, isso tem que estar na educação. Desde criança, você tem que ensinar a poupar.
11: A proposta está pronta para votação na Comissão de Educação e Cultura.
14: Eleições 2026.
15: No dia 4 de outubro, os veículos de comunicação do Senado e da Câmara vão trabalhar de forma integrada na cobertura das eleições. Na Rádio Senado, a programação terá uma atenção especial à fase de apuração com uma transmissão independente. O sinal também poderá ser retransmitido pelas rádios parceiras em todo o país. A reportagem é de Yasmin Rodrigues.
16: A cobertura especial vai acompanhar o eleitor durante todo o domingo, desde o início da votação até a divulgação dos resultados. Rádio Senado, Rádio Câmara, TV Senado e TV Câmara, além das agências de notícias das duas casas, vão trabalhar de forma integrada com entradas ao vivo dos tribunais eleitorais e a participação de especialistas e consultores para explicar o processo eleitoral e analisar o cenário político. A cobertura também terá participação de jornalistas da Rede Legislativa de Rádio e televisão, com repórteres das assembleias legislativas e das câmaras municipais de todo o país. A coordenadora geral da Rádio Senado, Leila Herédia, explica como foi preparada essa cobertura integrada e o que o ouvinte poderá acompanhar ao longo do domingo.
17: A nossa ideia é mostrar para o eleitor, para o ouvinte, para o telespectador, tudo o que acontece durante o dia em todas as etapas da eleição. A gente vai ter entrada ao vivo de todas as regiões do Brasil, com notícias atualizadas, informações de serviços, acontecimentos, as notícias mais quentes.
16: A partir das 5 da tarde, a Rádio Senado deixa o pau de transmissão e passa a fazer uma cobertura ao vivo de forma independente, justamente quando começa a apuração dos votos. O sinal estará liberado para ser retransmitido por qualquer emissora do país.
15: Os eleitores que pretendem usar o e-título para se identificar no dia da votação devem ficar atentos ao prazo para o primeiro acesso ao aplicativo. A Justiça Eleitoral orienta que o procedimento seja feito até 3 de outubro, sábado anterior ao pleito. A reportagem é de Luísa Mello.
16: Os eleitores que pretendem usar o e-título para se identificar no momento da votação devem registrar o primeiro acesso no aplicativo até 3 de outubro, sábado anterior ao pleito. A ação da Justiça Eleitoral tem como objetivo evitar a sobrecarga do aplicativo no dia da eleição, quando o download e o primeiro acesso serão interrompidos. O ministro Cássio Nunes Marques, presidente do Tribunal Superior Eleitoral, informa que notificações já foram enviadas aos eleitores por meio do e-título para promover as atualizações.
18: A Justiça Eleitoral iniciou o envio de notificações oficiais pelo aplicativo e-título. A iniciativa busca facilitar o acesso a informações importantes para o exercício do voto, como a consulta antecipada ao local e a sessão de votação. Reforçamos, portanto, a recomendação para que eleitoras e eleitores mantenham o aplicativo atualizado, façam o primeiro acesso e confiram seus dados com antecedência.
16: Para usar a versão digital do título de eleitor com fotografia disponibilizada pelo aplicativo, é preciso apresentar o e-título diretamente na tela do celular ou no tablet ao mesário no dia da votação. Não serão aceitas capturas de tela nem documentos sem foto. O aplicativo também disponibiliza a consulta do local de votação e outras informações
5: ações importantes durante o período eleitoral.
2: Nas eleições deste ano, estão aptos a votar quase 2 milhões de eleitoras e eleitores com algum tipo de deficiência, o maior número já registrado pela Justiça Eleitoral. Para garantir a autonomia desse público, são adotadas medidas de acessibilidade, como a preferência na fila no dia da votação, o direito de ingressar na sessão eleitoral com cão-guia e o auxílio de uma pessoa de confiança que pode acompanhar o eleitor na cabine de votação. No entanto, o acompanhante não poderá estar a serviço da Justiça Eleitoral, de partido político, federação ou coligação. Na urna eletrônica é disponibilizado um sistema de áudio que orienta cada passo da votação para os eleitores com deficiência visual e a Justiça Eleitoral fornece fone de ouvido descartável. A urna tem ainda teclado em braille e intérprete de Libras exibido no canto inferior da tela. Para o senador Flávio Arnes, do PSB do Paraná, a acessibilidade durante todo o processo de votação é um direito. Na avaliação dele, é preciso garantir condições adequadas para que as pessoas com deficiência não encontrem dificuldades para votar.
3: Direito ao voto, acessibilidade, não ter problemas no local, participar do processo, é um direito fundamental de todos, todas na construção da democracia e também da pessoa com deficiência.
2: Quarenta e cinco jovens do programa Aprendiz do Futuro de Luziânia, em Goiás, visitaram o Congresso Nacional e conheceram de perto o trabalho de deputados e senadores. A visita aconteceu ao mesmo tempo em que o Senado analisa o Estatuto do Aprendiz, proposta que reorganiza as regras da aprendizagem profissional no país. Repórter Henrique Nascimento.
4: Conhecer onde as leis são discutidas fez parte da formação de 45 jovens do programa Aprendiz do Futuro de Luziânia, em Goiás. Eles visitaram o Congresso Nacional e acompanharam de perto espaços que até então muitos conheciam apenas pela televisão ou pela internet. Para o instrutor Gabriel Fonseca, a experiência aproxima os jovens da cidadania e das decisões que fazem parte da vida deles.
19: A visita ao Congresso Nacional, ela possibilitou que os jovens compreendessem na prática que esses espaços fazem parte da vida deles e da construção da nossa sociedade.
4: No Senado, a aprendizagem profissional também está em debate. A Comissão de Assuntos Sociais aprovou o Estatuto do Aprendiz, que reorganiza as regras para a contratação e formação de adolescentes e jovens de até 24 anos. O texto mantém cotas entre 5 e 15% e dá prioridade a jovens em situação de vulnerabilidade. O senador astronauta Marcos Pontes, do PL de São Paulo, defendeu mais oportunidades para que os jovens desenvolvam habilidades ligadas às novas tecnologias.
20: E eles agora, em tempo de tecnologia, inteligência artificial, eles têm a capacidade de fazer muito mais que muito adulto aí, né? Tentando aprender inteligência artificial, você dá um negócio desse na mão de um jovem, aí ele destrincha esse negócio rapidamente.
4: O projeto ainda vai ser votado pelo plenário do Senado.
2: Com trabalhos técnicos de Eliseu Caires, o Jornal do Senado fica por aqui. Acompanhe agora as notícias da Câmara dos Deputados. Boa noite e até amanhã.
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22: Proposta prioriza métodos de ensino específicos para pessoas com autismo.
23: Mercosul aprova acordo de cooperação educacional entre países do bloco.
28: Projeto de lei obriga instalação de brinquedotecas em delegacias da mulher.
29: Boa noite. Avança na Câmara a proposta que torna obrigatória a instalação de brinquedotecas em delegacias da mulher e em fóruns. O repórter José Carlos Oliveira tem os detalhes.
30: As comissões de defesa dos direitos da mulher e da previdência social, infância e adolescência aprovaram um projeto de lei que torna obrigatória a instalação de brinquedotecas em delegacias da mulher e em fóruns do país. A proposta do deputado Marques Beltrão, do União de Alagoas, tem foco no acolhimento de mães, crianças e adolescentes vítimas de violência nos espaços investigativos e da justiça. De acordo com o texto, as brinquedotecas deverão contar com atividades lúdicas e educativas e pelo menos um profissional habilitado para monitorar e adequar o espaço às necessidades das crianças. Uma das relatoras da proposta, a deputada Laura Carneiro, do PSD do Rio de Janeiro, ampliou o alcance da medida. Além de brinquedotecas, ela também prevê que as delegacias da mulher mantenham equipe multidisciplinar para atendimento às mulheres em situação de violência, como psicólogas, assistentes sociais, advogadas e pedagogas.
0: Nós já votamos aqui em todo um arcabouço jurídico que trata das crianças vítimas e testemunhas de crimes violentos. Criamos aí a escuta especializada e toda uma tecnicidade que tem que ser utilizada no Poder Judiciário. As brinquedotecas complementam essa lei. É muito importante que a criança e a mãe cheguem num ambiente, na hora da denúncia, né, da violência sexual, por exemplo, com algum tipo de acolhimento. E a brinquedoteca pode auxiliar essa criança nesse processo de oitivo.
30: Em outra alteração no texto, Laura Carneiro inclui na Lei de Diretrizes e Bases da Educação Nacional a previsão de que filmes nacionais e de conteúdos contra a violência doméstica e familiar passem a integrar o currículo complementar das escolas, com no mínimo 2 horas mensais. O texto original e as alterações ainda vão passar pela análise das comissões de Segurança Pública e de Constituição e Justiça. Da Rádio Câmara de Brasília, José Carlos Oliveira.
21: Segurança Pública.
1: Na Comissão de Segurança Pública, Alexandre Leite, do União de São Paulo, é relator do projeto que cria o Protocolo Nacional de Investigação de Crianças e Adolescentes Desaparecidos. O texto visa padronizar e agilizar as investigações desde o registro do desaparecimento.
6: O relatório de Alexandre Leite estabelece diretrizes para a atuação dos órgãos de segurança pública na busca por menores desaparecidos. A proposta também autoriza a divulgação imediata e georreferenciada de alertas em casos de risco à vida ou à integridade física da vítima.
1: Daiana Santos, do PCdoB do Rio Grande do Sul, apresentou o projeto que cria mecanismos de proteção e assistência integral às vítimas de crimes raciais. O texto prevê ações para evitar exposição indevida, constrangimentos e repetição desnecessária de depoimentos.
6: A proposta de Daiana Santos também determina que ocorrências com indícios de motivação racial sejam registradas como crimes raciais e não como crimes diversos. A iniciativa ainda assegura acompanhamento jurídico e prioridade na tramitação das investigações e dos processos.
1: Uma punição mais severa para o uso de drones em práticas criminosas é o que prevê proposta de Luiz Felipe de Orleans e Bragança, do PL de São Paulo. A ideia, segundo ele, é criar agravantes e ampliar penas em até 2/3 quando essa tecnologia for utilizada.
6: Luiz Felipe de Orleans e Bragança alerta para o avanço das facções que utilizam esses equipamentos no monitoramento policial, no transporte de armas e na entrega de insumos em presídios. Ele lembra que o texto não impõe restrição ao uso civil ou profissional dos drones.
1: Os deputados analisam o projeto de professora Marcivânia, do PCdoB do Amapá, que garante a transferência de servidoras públicas e empregadas da iniciativa privada em situação de violência doméstica para outras localidades como medida de proteção. O texto cria o Pacto Federativo de Proteção à Pessoa em Situação de Violência Doméstica e Familiar.
6: A matéria também cria um fundo nacional para custear as transferências e auxiliar financeiramente as vítimas, além de incentivos para empresas que aderirem ao programa. Professora Marcivânia explica que o objetivo é estabelecer mecanismos de cooperação entre os entes federados para viabilizar a medida.
1: A Câmara aprovou o projeto que estabelece o direito de indenização por dano moral nos casos de violência doméstica contra a mulher. A relatora do texto, Lídice da Mata, do PSB da Bahia, acredita que a medida amplia a proteção porque responsabiliza ainda mais os agressores.
7: Esse projeto, ele visa justamente fazer com que a mulher vítima da violência doméstica possa processar, ela possa ser recompensada financeiramente pelos danos morais à sua imagem. Então, ela reforça a condenação do agressor e ela reforça, portanto, a luta da vítima para combater esta violência.
29: Lídice da Mata argumenta que a violência doméstica provoca consequências que vão além das agressões físicas, atingindo a saúde mental e a dignidade das vítimas. Para ela, a proposta fortalece a Lei Maria da Penha e amplia os mecanismos de proteção às mulheres.
21: Relações Exteriores.
1: A representação do Mercosul aprovou um acordo para cooperação educacional entre os países do bloco. A repórter Maria Neves explica as medidas propostas.
8: A representação brasileira no Parlamento do Mercosul aprovou o acordo para reconhecimento de estudos e títulos de ensino superior técnico profissional, tecnológico, artístico e de formação de professores entre os países do bloco. Como ressaltou o relator, deputado Vermelho do PL do Paraná, o texto estabelece apenas princípios gerais e diretrizes para a cooperação. A implantação do reconhecimento mútuo dos diplomas ocorrerá depois que os ministros da Educação do Bloco aprovarem mecanismos como as tabelas de equivalência das disciplinas cursadas. Na opinião do deputado Vermelho, essa previsão garante mais estabilidade para a cooperação educacional entre os países.
9: Ao atribuir à reunião de ministros da Educação a elaboração das tabelas de equivalências, dos instrumentos de reconhecimento e do mecanismo de implementação, o acordo prestigia os órgãos especializados do bloco e institui mecanismos permanentes de atualização de seus procedimentos, conferindo maior estabilidade e previsibilidade à cooperação regional em matéria educacional.
8: Vermelho defende ainda que a cooperação educacional vai favorecer a formação de recursos humanos, fortalecer as redes acadêmicas regionais e contribuir para o desenvolvimento científico, tecnológico e social dos países participantes.
9: É a oportunidade da integração dos nossos professores, dos nossos mestres com os países membros. Tendo a oportunidade de um professor de matemática lá de Foz do Iguaçu dar aula no Paraguai, dar aula na Argentina, no Uruguai e assim vice-versa. Eu acho que isso a gente passa a uniformizar ainda mais a questão educacional do Mercosul.
8: Para o presidente da representação brasileira no Parlamento do Mercosul, deputado Arlindo Quinalha, do PT Paulista, o mecanismo de cooperação educacional vai ser especialmente importante para estudantes brasileiros de medicina que se formam nos outros países do bloco. O parlamentar ressaltou que hoje, muitas vezes, esses profissionais encontram grande dificuldade para o reconhecimento do diploma estrangeiro. Da Rádio Câmara de Brasília, Maria Neves.
21: Ciência e tecnologia.
29: Adriano do Baldi, do PP de Goiás, é um dos signatários do requerimento de criação de uma frente parlamentar mista que visa fortalecer o programa espacial brasileiro, garantindo mais recursos e segurança jurídica para o setor.
1: Adriano do Baldi defende o apoio à Agência Espacial Brasileira por considerar a área estratégica para a soberania nacional e como vetor científico e tecnológico capaz de impulsionar a economia espacial e o desenvolvimento sustentável do país.
21: Educação.
29: Passou em mais uma comissão da Câmara proposta que prioriza o uso de métodos de ensino específicos para pessoas com autismo. A reportagem é de Mônica Tati.
10: O diagnóstico precoce e métodos de ensino específicos para pessoas com transtorno do espectro autista deverão ser priorizados. É o que prevê projeto aprovado pela Comissão de Educação da Câmara dos Deputados. O relator na Comissão de Educação, o deputado Tarcísio Mota, do PSOL do Rio de Janeiro, acatou a sugestão da Comissão de Defesa dos Direitos das Pessoas com Deficiência, que alertou que já existem mecanismos para reconhecer a diversidade no processo educacional na LDB, a Lei de Diretrizes e Bases da Educação. Tarcísio Mota considera que a alteração se enquadra melhor na Política Nacional de Proteção dos Direitos da Pessoa com Transtorno do Espectro Autista, que estabelece a promoção e incentivo a formação continuada dos profissionais da educação para a educação especial inclusiva. Mota também reforça a necessidade de suporte pedagógico nas salas de aula do ensino regular.
11: A Política Nacional de Educação Especial Inclusiva orienta os sistemas de ensino para garantir a escolarização de estudantes com deficiência, transtornos do desenvolvimento e altas habilidades ou superdotação em classes comuns do ensino regular, mediante suporte pedagógico adequado e práticas educacionais inclusivas. Nesse contexto, a formação inicial dos profissionais de educação constitui elemento central para a efetivação das políticas de inclusão escolar, especialmente no que se refere à adoção de metodologias pedagógicas acessíveis, estratégias de ensino diversificadas e instrumentos de apoio capazes de responder às diferentes necessidades educacionais dos estudantes.
10: O projeto, que prevê métodos adequados de ensino para pessoas com transtorno do espectro autista, aguarda a apreciação da Comissão de Constituição e Justiça. Se for aprovado, segue para a votação no Senado Federal. Da Rádio Câmara de Brasília, Mônica Tati.
21: Economia.
12: Rui Carneiro, do Podemos, da Paraíba, apoia a proposta que altera o cálculo do IPVA e estabelece limites para despesas da administração pública. O texto prevê que o IPVA seja calculado com base no peso do veículo e também limita os gastos com publicidade institucional a 0,1% da receita corrente líquida dos entes federados.
13: Rui Carneiro defende um teto de 1% sobre o preço de venda do automóvel para o IPVA e a criação de limites para o orçamento do Poder Legislativo e dos Tribunais de Contas. Na visão dele, a medida aumenta a previsibilidade tributária e contém os gastos públicos.
12: Valdemar Oliveira, do Avante de Pernambuco, apresentou o projeto que permite deduzir do imposto de renda despesas com assistência veterinária para animais de estimação. De acordo com o autor, a medida incentiva os cuidados com a saúde dos animais, reduz o abandono e estimula a formalização do setor.
13: A proposta de Valdemar Oliveira é estabelecer limite anual de até R$5.000 por contribuinte para o benefício. O texto prevê ainda a dedução de gastos com consultas, exames, cirurgias, medicamentos, vacinas e planos de saúde veterinários, mediante comprovação das despesas.
21: Consumidor.
12: Beto Pereira, do Republicanos de Mato Grosso do Sul, apresentou projeto que obriga as prestadoras de telecomunicações a retirar, em até 30 dias após o cancelamento do contrato, os equipamentos instalados na residência do assinante. Pela proposta, a retirada deve ser feita sem custos para o consumidor.
13: Beto Preto incluiu no texto que a rescisão contratual deverá ser processada após o prazo de 30 dias, independentemente da devolução dos aparelhos. Na visão do parlamentar, a medida busca reduzir transtornos aos consumidores e tornar mais ágil a troca de prestadoras de serviço.
21: Desenvolvimento Regional.
12: Sérgio Brito, do PSD da Bahia, considera importante ampliar o debate sobre a criação de municípios no Brasil. Ele argumenta que a discussão deve levar em conta o projeto que estabelece regras para emancipação, incorporação, fusão e desmembramento de municípios.
13: Por isso, Sérgio Brito propõe a participação de representantes do governo, de entidades municipalistas e de especialistas no tema. O deputado ressalta que o objetivo é aperfeiçoar as regras para reorganização territorial e fortalecer o desenvolvimento regional e o pacto federativo.
12: Projeto de Félix Mendonça Júnior, do PDT da Bahia, cria o Programa Nacional de Desenvolvimento da Cacauicultura e do Chocolate Artesanal. A proposta reduz impostos federais e simplifica regras ambientais e sanitárias para agroindústrias cacaueiras.
13: O texto cria ainda um fundo para fortalecer a cadeia do cacau e do chocolate de origem. Segundo Félix Mendonça Júnior, a medida amplia a competitividade do Brasil, hoje o sexto maior produtor mundial, no mercado global que movimenta mais de US$130 bilhões ao ano.
21: Saúde.
3: Antônio Andrade, do PSDB de Tocantins, defende a aprovação de projeto que cria o Programa Nacional de Vacinação Inclusiva para pessoas com deficiência e com autismo. A proposta prevê atendimento prioritário, ambientes adaptados e possibilidade de vacinação domiciliar.
5: Relator da matéria na Comissão de Saúde, Antônio Andrade, recomenda que o programa seja incorporado às regras nacionais de imunização. O texto também prevê capacitação dos profissionais de saúde e materiais acessíveis para orientar pacientes e familiares.
14: Direitos humanos.
3: A Câmara aprovou regras para a comunicação ao Conselho Tutelar de Atendimentos de Saúde à Criança. A repórter Paula Bittar nos conta como deve funcionar.
15: A Comissão de Constituição e Justiça da Câmara aprovou um projeto que exige a definição de hipóteses objetivas que obrigam a comunicação ao Conselho Tutelar por profissionais de saúde de casos envolvendo crianças e adolescentes. A medida busca evitar que a notificação dependa apenas da avaliação subjetiva do profissional. De acordo com o texto aprovado, os gestores do Sistema Único de Saúde deverão definir as hipóteses específicas em que a comunicação será obrigatória. As informações enviadas às autoridades e os prontuários e fichas de atendimento devem ser mantidos em sigilo. Atualmente, o Estatuto da Criança e do Adolescente determina que a suspeita ou a confirmação de castigo físico, de tratamento cruel ou degradante e de maus tratos contra criança ou adolescente seja informada ao Conselho Tutelar. A proposta que exige a definição de hipóteses objetivas que obrigam a comunicação ao Conselho Tutelar por profissionais de saúde de casos envolvendo crianças e adolescentes já pode seguir ao Senado. Da Rádio Câmara de Brasília, Paula Bittar.
5: Capitão Alberto Neto, do PL do Amazonas, critica o veto presidencial à proposta que prevê a distribuição gratuita do cordão de girassóis pelo SUS. Ele argumenta que a medida garante inclusão e dignidade para pessoas com condições não visíveis.
16: Ao enxergar o cordão de girassóis, você vai ter empatia e vai entender que aquela pessoa precisa sim de prioridade. Isso tem facilitado, tem dado inclusão mais a essas pessoas que têm deficiências não visíveis. E o que nós fizemos uma nova lei, que foi distribuir esses cordões de girassóis pelo SUS. E o governo federal veta.

0: ou reduzam benefícios de pessoas em vulnerabilidade. Autor da proposta, ele explica que a análise deve ocorrer antes de a medida produzir efeitos.
1: O texto de Marreca Filho também determina que o cidadão seja informado em linguagem simples sobre o uso da inteligência artificial e os principais critérios considerados na decisão. A matéria ainda estabelece canais acessíveis para contestação por meios não digitais.
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0: O jornal Câmara dos Deputados chega a Sete Lagoas, em Minas Gerais, amanhã, para mais uma gravação itinerante da Voz do Brasil nos estúdios de emissoras da Rede Câmara de Rádio.
1: Lado a lado, um âncora da Rádio Câmara de Brasília e um âncora da emissora local vão apresentar as notícias relacionadas aos deputados federais. O programa, gravado em Sete Lagoas, irá ao ar na próxima sexta-feira, dia 25.
0: Termina agora o Jornal Câmara dos Deputados, produzido pela Rádio Câmara, com trabalhos técnicos de Wellington Teles e apresentação de Val Monteiro e Luciana Vieira. Uma boa noite para você.
1: A Voz do Brasil está de volta amanhã. Boa noite.
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4: Uma excelente noite de terça-feira para você, dia 22 de setembro. Eu sou Everton Liberto, de volta por aqui, é comigo até a meia-noite. Agora com essa delícia de som dos Eagles, Hotel California.

0: Encerrando esse bloco com Queen, I Want to Break Free. Daqui a pouquinho eu já curto o som do Goo Goo Dolls aqui no Mundo Livre. Não sou eu, você também. Segura aí que eu volto já.
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0: meu papito da Mundo Livre, sua atitude sonora, Garota de Berlim. Daqui a pouquinho tem Limp Bizkit chegando aqui na nossa atitude sonora. E no próximo bloco ainda vai ter Lenny Kravitz e muito mais. Segura aí.
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0: Kravitz para encerrar mais uma sequência aqui na Mundo Livre, sua atitude sonora Fly Away. Convido você para acessar o site da Mundo Livre FM em mundolivrefm.com.br. O nosso site está novinho em folha, continuam ali tendo as notícias do mundo da música, cinema, tecnologia, mas tem também o nosso novo player na qual você pode avaliar em tempo real as músicas que tocam aqui na Mundo. Tá conectado com a gente? Então acesse o site e avalie os sons que tocam por aqui. Daqui a pouquinho eu já volto com um som que eu confesso que eu vou deixar like. Não aguento. Tem U2 chegando, I Still Haven't Found What I'm Looking For. É já já. Segura.
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0: Mundo Livre, sua atitude sonora, Blur, Cough and TV, pra encerrar mais uma hora aqui na Mundo.
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10: E eu já estou de volta. Excelente noite, finalzinho de noite de terça-feira pra você que tá comigo aqui na Mundo Livre. Eu sou Everton Liberto, com licença, te faço companhia durante mais uma hora, tá? Bora aumentar esse som, porque Lina Skinner tá chegando agora com Simple Man.

0: The Grooves aqui na Mundo Livre, Come Anytime. Daqui a pouquinho tem Hole chegando por aqui. Excelente noite de terça pra você.
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0: Encerrando muito bem o meu horário de hoje com essa paulada aí do Simple Plan, Shut Up. Muito obrigado pela sua companhia, tá bom? Eu sou o Everton Liberto, tô indo nessa. A gente volta a se falar a qualquer momento aqui nas ondas sonoras da Mundo Livre. Um abraço forte pra você, tchau, tchau.
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2: Bom dia. 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
3: A CBF informou o corte do lateral direito Wesley da Roma por lesão. Para a vaga, o técnico Carlo Ancelotti convocou Wanderson, de 25 anos, que atua no Mônaco. A CBF não detalhou qual foi a lesão de Wesley. Wanderson se junta à seleção para a sequência de amistosos da data FIFA. O Brasil enfrenta a Austrália nos dias 25 e 29 de setembro em Townsville e Brisbane. E depois encara a Índia em 3 de outubro em Calcutá. E as obras de revitalização do Estádio Municipal de Pinhais chegaram a 85% de execução. O espaço está recebendo melhorias estruturais e novos ambientes para ampliar o uso esportivo e também atender outras atividades da comunidade. Entre as intervenções estão adequações em áreas internas, novos espaços de apoio e melhorias nas infraestruturas gerais do estádio. A previsão é de que a obra seja concluída nos próximos meses, ampliando assim as condições para treinos, competições e eventos no município. Ótima segunda-feira, bom início de semana e até amanhã. De Curitiba, Mauro Conte, com informações da Rede AERP.
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4: O Tribunal Superior Eleitoral começou a enviar notificações aos eleitores pelo aplicativo e-título. Os alertas trazem

0: diversos serviços da Justiça Eleitoral. Antônio Neves, da Rádio Unitins FM de Palmas, Tocantins, para a Rádio Nacional de Brasília.
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2: Oi, oi, minha gente querida, dessa minha primavera, é tempo de flores e é claro que a gente tem que celebrar com a amiga número um das plantas, nossa querida amiga ginecologista e fitoterapeuta Lívia Martins. Seja mais do que bem-vinda, minha amiga.
3: Olá, Mara, que alegria estar aqui com você e nossa amada audiência. Viva primavera.
2: Pois é, feliz primavera. Agora, para ser realmente feliz, precisa chover. E eu quero aqui me valer de uma oração através da Ora Pro Nobis, cujo nome quer dizer justamente rogai por nós, porque diante dessa seca, principalmente dos incêndios florestais, das queimadas criminosas, só com muita reza forte, não é não?
3: Ah, Mari, nós aprendemos isso, né? Aprendemos que essa oração feita de forma conjunta é maravilhosa. E orar pro nobis é uma planta que ela evoca isso, né? As pessoas negras se alinhavam ao redor das igrejas e ao redor dessa cerca de orar pro nobis que existia para proteção e fazia essa oração conjunta e com isso buscando amenizar todo o sofrimento da escravidão.
2: Ah, e olha, para além disso, vamos aproveitar esse momento para falar do poder, não só da oração dessa planta maravilhosa, mas dos poderes que ela tem, trazendo para nossa saúde uma série de benefícios, não é verdade?
3: Muito. A folha de orar pro nobis é uma folha que tem a maior concentração de proteína. Você sabe que proteína a gente encontra no reino animal. O reino vegetal tem uma quantidade bem ínfima de proteína. E essa é a grandeza dessa folha de orar pro nobis, é que ela tem a concentração de todos os aminoácidos, que são aqueles que constituem a proteína, essenciais, completas, para cumprir esse papel importantíssimo, né, na nossa saúde. Porque hoje você vê às vezes uma pessoa que se alimenta razoavelmente bem, mas tem carência proteica. É muito comum você ver uma pessoa com carência de cálcio, com carência de ferro, e às vezes é uma pessoa até que come relativamente bem. Por quê? Porque às vezes a assimilação do organismo não está suficiente. Então você levar outras formas de proteína além da carne, do ovo e do leite, levar, por exemplo, a proteína vegetal, principalmente do orar pro nobis, é maravilhoso. Eu sempre recomendo para as pessoas, quem não consegue ter a folha em casa, que então compre a farinha de orar pro nobis. A gente já encontra hoje muitos locais oferecendo essa farinha de orar pro nobis.
2: É tanta maravilha. Mas vamos lá, doutora Lívia. A orar pro nobis, assim como nós, se ressente dessa seca?
3: Sim, ressente. Ela gosta de ficar num lugar meio sombreado, então a gente chama de meia sombra, não pode ser um sol pleno. Você deve colocar ela mais num canto, fazendo essa coisa de fazer uma cerca no cantinho da casa, porque ela tem os espinhos, né? Então ela não deve estar compondo o meio do jardim. É muito fácil de ser cultivada, mas nessa seca ela precisa de receber água. Aqui, por exemplo, eu tenho minha plantaçãozinha aqui de orar para nós ao redor da cerca e ela está judiada, porque a gente não está jogando muita água nas plantas, né? Uhum. E tô vendo que ela está precisando. Logo quando vem a chuva, ela restabelece, ela se recompõe, mas não deve deixá-la plantada em sol pleno.
2: Queria saber se dá pra gente fazer aquela saladinha com as folhas da Ora Pro Nobis ou qualquer outra delícia gastronômica.
3: Ora Pro Nobis combina muito com frango, combina muito com carne de porco, com você fazer lá refogadinha, faz uma polenta bem gostosa, coloca o orar pro nobis refogado por cima. Então, para quem é vegetariano, não come carne, uhum, pode comer orar pro nobis no arroz. Na hora que você vai refogar o arroz, pode jogar umas folhas de orar pro nobis. Tem pessoas que colocam no próprio feijão. Uhum. Então, você acrescentá-lo na comida ou fazer separadinho também.
2: Oh, maravilha! É um potencial polivitamínico total.

0: Olha, ora Pronobis, riquíssimo em vitamina A, é quase um abecedário. É A, é C, é K, é ferro, é tudo isso e muito mais. Tem até B3, que protege justamente as nossas células de defesa, né? Mas vamos lá, eu acabei de receber na minha primavera muito particular de 12 de setembro um presente maravilhoso, um floral de Babosa, floral aloe vera. Doutora Lívia, por favor, vamos partilhar esse presente com a nossa audiência?
1: Ah, então, Mara, eu uso muito esse floral, porque eu, como você, nós somos mulheres que fazemos muitas coisas assim, ao mesmo tempo. E esse floral, ele nos ajuda nessa reconexão com a gente mesma. Mara, a grande maioria das flores tem esse aspecto espiritual. Então, o floral é uma essência sutil, é um estudo longo que começou lá na Inglaterra, não vou entrar aqui em detalhes, mas que hoje muitas pessoas sabem disso e no Brasil já tem essências florais, né, de Minas, floral de Minas e de outros locais. A Lívia Loi chamou uma estudiosa de florais para estudar a flor da aloe vera e criar o seu floral. Então, isso levou um ano, foi um ano de elaboração. Então, a partir daí, essa farmacêutica chamada Mônica, que mora aqui em Goiânia, criou essa essência e a Lívia Loi hoje tem a essência do floral da aloe vera, que é uma planta também que está terminando agora a sua floração. Ela floresce no período que a folha santa floresce. Então, tanto a aloe vera quanto a folha santa, elas também anunciam a chegada da primavera. E esse floral, ele está sendo muito indicado no pós-parto. Fizemos a primeira experimentação dele, foi exatamente com dificuldade que as mulheres enfrentam no pós-parto. Mas também a essência da indicação dele é para momentos de mudanças na vida, que vão momento que muda alguma coisa muito forte na sua vida. Opa. E que você tem que estar bem para você dar conta de tocar a vida pela frente.
0: Opa, vamos apostar todas as nossas forças no poder floral da aloe vera, que tem a primavera no nome, não por acaso, para que a gente possa se conectar com o céu e com a gente mesmo, que é muito importante, com o próximo, nos momentos de grandes desafios da vida. Natureza viva, viva a doutora Lívia. Agora é só esperar a chuva, que seja boa. Vamos celebrar a nova estação.
1: Que venha a chuva.
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3: A greve nacional dos empregados da Caixa Econômica Federal, iniciada no dia 10 de setembro, continua. Em assembleia virtual realizada nesta segunda-feira, a categoria decidiu rejeitar a proposta da empresa e manter o movimento paredista. A greve começou depois que os empregados rejeitaram a proposta da Caixa de renovação do acordo coletivo de trabalho. De acordo com a Comissão Executiva dos Empregados, mais de 90% das bases sindicais rejeitaram o texto apresentado pela instituição. Uma das principais pautas de reivindicação, que também é um grande ponto de divergência, é o Saúde Caixa, plano de assistência médica dos empregados. A proposta rejeitada nesta segunda ampliaria, a partir de 2027, de 6,5% para 9% da folha de pagamento, o teto de participação do banco no custeio do Saúde Caixa. Com informações da Agência Brasil, na Rádio Agência Nacional em Brasília, Rafael Guimarães.
4: A capital paulista é uma das primeiras cidades brasileiras com legislação voltada ao fomento da arte de rua. A Lei Alex Valauri, em homenagem ao pioneiro do grafite no país, criou o programa Museu de Arte de Rua para incentivar essa expressão artística na cidade. São Paulo já era conhecida como a capital mundial da arte urbana por suas galerias a céu aberto, como o Beco do Batman e o elevado Presidente João Goulart, o Minhocão, onde as empenas cegas de prédios se transformam em telas para grafiteiros. Na mão dos artistas, a cidade cinza ganha cores. Com a lei sancionada no último dia 16, o trabalho desses artistas passa a ser reconhecido e estimulado com recursos públicos. O projeto de lei foi aprovado por unanimidade na Câmara dos Vereadores após 6 anos de tramitação. A iniciativa surgiu em 2020 a partir da sociedade civil e foi idealizada pelo artista e produtor cultural Kleber Pagô. Ele explica que o apoio financeiro vai permitir mais dedicação à arte de rua e mais profissionalização para os artistas.
5: Ao injetar esse dinheiro na economia, fazer com que esses artistas sejam reconhecidos do ponto de vista profissional, tenham condições de atuarem não em 3, 4 empregos, como é o meu caso ainda hoje, de muitos artistas, mas possam se dedicar mais à arte e, com isso, se dedicar também ao acesso à arte e à cultura.
4: O programa considera formas de expressão artística que ocorrem em ambientes urbanos, como grafite, instalações, murais, esculturas e projeções. Kleber Pagu destaca que a lei também ajuda a democratizar o acesso à cultura e a combater o preconceito contra o grafite.
5: Nós encontramos, tanto nos estados como nos municípios brasileiros, projetos de leis e leis de criminalização ao grafite. Nós percebemos que realmente esse texto aqui em São Paulo serviria como um farol para todo o Brasil nesse sentido. Que a lei serve para orientar o próprio poder público em relação a ações de valorização e reconhecimento do grafite e das demais manifestações culturais que compreendem a arte urbana.
4: De acordo com a nova lei, o incentivo à cultura urbana nos equipamentos públicos do município pode ser feito pela cessão de espaços e a inclusão em programações na cidade. As atividades do MAR, o Museu de Arte de Rua, podem ser realizadas por editais e curadorias. A lei prevê ainda recursos de fundos municipais, convênios e outras fontes de financiamento público. Com produção de Bel Pereira, da Rádio Nacional em São Paulo, Sara Kines.
6: O ministro do Supremo Tribunal Federal, Alexandre de Moraes, se declarou impedido de analisar um mandado de segurança que pede registros de entrada e saída do Senado, de sua esposa, advogada Viviane Barsi, do ex-banqueiro Daniel Vorcaro e de Antônio Carlos Camilo Antunes, conhecido como Careca do INSS. A legislação proíbe que um magistrado analise um caso quando um parente é parte no processo. O pedido de acesso a essas informações, feito por um vereador de Curitiba, foi negado pelo Senado em fevereiro. Inicialmente, a ação tramitou na Justiça do Paraná, mas por envolver o presidente do Senado, Davi Alcolumbre, foi encaminhada ao STF. Ao negar acesso, o Senado alegou que os dados constituíam informações pessoais resguardadas pela Lei de Proteção de Dados Pessoais. Já a ação argumenta que os registros de entrada e saída em prédios públicos é de interesse coletivo e não podem ficar sob sigilo. Alexandre de Moraes solicitou à presidência do STF a redistribuição do mandado de segurança nos termos regimentais. A reportagem não conseguiu contato com a defesa dos citados. Da Rádio Nacional em Brasília, Gésio Passos.
7: O Ministério Público do Estado do Ceará informou que acompanha as investigações sobre a morte da estudante de direito Isabelle Caracristi, de 22 anos, no último dia 13, no condomínio em que morava com o namorado e a família dele em Fortaleza. O caso ganhou repercussão depois que a mãe da universitária, a professora Isorlanda Caracristi, publicou um vídeo nas redes sociais cobrando explicações e justiça. Ela relatou ter estranhado o comportamento da filha no dia anterior à morte e a grande quantidade de mensagens que a jovem estava recebendo do namorado. Isorlanda conta que tentou entrar em contato com ele no dia seguinte para saber notícias da filha, sem resposta, e percebeu que havia sido bloqueada. A professora contou ainda que foi ao condomínio em que a jovem morava e soube pela síndica que a estudante tinha morrido na noite anterior e que o corpo já estava no Instituto Médico Legal. O MP informou que está em contato com as autoridades responsáveis pelas apurações conduzidas pela Polícia Civil do Estado do Ceará e pela perícia forense para o esclarecimento das circunstâncias da morte. O órgão também afirma que tem prestado apoio à família da universitária por meio do Núcleo de Acolhimento às Vítimas de Violência. De acordo com os advogados da família de Isabelle, em relato nas redes sociais, as investigações estão na etapa de depoimentos. Da Rádio Nacional no Rio de Janeiro, Carolina Pessoa.
8: As tempestades e os ventos fortes devem continuar nos próximos dias no Rio Grande do Sul e se estender para os outros estados da região sul. O Instituto Nacional de Meteorologia emitiu alerta vermelho de grande perigo para tempestades em 708 municípios nos três estados do sul do país. A chegada de uma frente fria aumenta o risco de temporais. Há a possibilidade de formação de supercélulas, que são tempestades que podem provocar ventos intensos, granizos e até tornados. A previsão é de chuva superior a 100 milímetros por dia, com possibilidade de acumulados acima de 60 milímetros em apenas uma hora, além de ventos acima de 100 quilômetros por hora. O alerta abrange áreas do Rio Grande do Sul, Santa Catarina e Paraná, incluindo as regiões metropolitana de Porto Alegre, Noroeste e Nordeste Gaúchos, Oeste, Serra, Vale do Itajaí e Grande Florianópolis e partes do Oeste, Sudoeste, Noroeste, Centro Sul e Norte Paranaenses. Na madrugada desta segunda-feira, um temporal deixou uma pessoa morta e mais quatro desaparecidas no Rio Grande do Sul. Quatro desabrigadas e 624 desalojadas, segundo a Defesa Civil Estadual. Em Pelotas, a Polícia Civil confirmou a morte de um motociclista. Ele teria colidido com um fio que atravessava a rua. O óbito foi relacionado aos eventos do temporal e passou a ser contabilizado pela Defesa Civil entre os danos humanos. Na cidade de Caxias do Sul, na Serra Gaúcha, três pessoas que estavam em um carro foram arrastadas pela enxurrada e estão desaparecidas. No bairro De Lazer, um homem foi levado pela água enquanto limpava uma galeria. O corpo de bombeiros segue com as buscas nos dois casos. A Defesa Civil alertou que as chuvas das últimas 12 horas elevaram o nível de rios e arroios na região hidrográfica do Rio Guaíba, com riscos de alagamentos, enxurradas e extravasamento de rios. O INMET orienta a população a procurar abrigo durante os temporais, evitar permanecer ao ar livre e desligar aparelhos elétricos. Em caso de emergência, os telefones são 199 da Defesa Civil e 193 do Corpo de Bombeiros. Da Rádio Nacional em Brasília, Pedro Lacerda.
9: O governo do Distrito Federal mudou o decreto que previa a suspensão em toda a rede de ensino pública e privada nas duas sextas-feiras que antecedem o primeiro e o segundo turno das eleições, dias 2 e 23 de outubro. Com a alteração do decreto, publicado em 11 de setembro, as escolas privadas que não forem requisitadas como locais de votação devem permanecer em funcionamento regular, com a manutenção integral das atividades nestas datas. A mudança foi publicada no Diário Oficial do DF nesta segunda-feira. Já as escolas públicas continuam com as aulas suspensas nos dias 2 e 23 de outubro, assim como as escolas particulares que forem locais de votação. Se não houver segundo turno, a medida será cancelada no dia 23 de outubro. Para as creches, as atividades permanecem sem alterações. A reposição de horas aula na rede pública de ensino deve seguir as diretrizes da Secretaria de Estado de Educação. Para as escolas privadas que tiverem as aulas suspensas, a reposição ficará a critério de cada instituição. Com informações da Agência Brasil, da Rádio Nacional em Brasília, Daniela Longuinho.
10: Os Estados Unidos se preparam para receber a Assembleia Geral da ONU em meio a polêmicas e expectativas. Nesta segunda-feira, cinco grandes redes de TV decidiram suspender a cobertura da presidência. A medida é um protesto contra a proibição da entrada de jornalistas na Casa Branca. Donald Trump alega que a medida é para combater supostas notícias falsas. De qualquer modo, a suspensão deve impactar a cobertura da Assembleia Geral, quando vários líderes mundiais vão discutir temas de interesse. Uma das reuniões mais esperadas é entre Donald Trump e Xi Jinping da China, em Washington. Os dois vêm batendo de frente desde o começo do governo e vão se reunir para discutir temas como comércio internacional e inteligência artificial. O representante da China na ONU, Fu Kong, disse que o país reconhece as diferenças, mas espera que os dois possam trabalhar juntos para o desenvolvimento do comércio e também para tornar a ONU mais relevante. um desastre. Foi assim que o chanceler alemão Friedrich Merz classificou a segunda vitória do partido de extrema-direita, Alternativa para a Alemanha, em uma eleição local no país este mês. O partido do chanceler, União Democrata Cristã, também perdeu no domingo as eleições na capital Berlim para um partido de esquerda. A situação de Merz à frente do governo agora é incerta. A situação também ficou tensa neste final de semana na fronteira entre o Paquistão e o Afeganistão. Ataques do exército paquistanês ao país vizinho mataram 37 militantes do Talibã. O Afeganistão diz que 3 civis morreram na ofensiva. O ataque ocorre depois de um atentado com bomba a uma delegacia no Paquistão, que matou pelo menos 50 pessoas e feriu outros 100 na sexta-feira. O Paquistão acusa o governo afegão de abrigar militantes. Cabul nega a acusação. E no Japão, a semana começou sob alerta máximo para a passagem do tufão do Juan. Imagens de satélite mostram a chegada da tempestade ao arquipélago. Além dos fortes ventos e das chuvas, foram registradas inundações e deslizamentos de terra. Os ventos chegaram a 194 km por hora. O governo emitiu uma ordem de evacuação para 1.600.000 japoneses em Tóquio e províncias vizinhas. Com informações da agência Reuters, da TV Brasil em Brasília, Antônio Trindade.
6: A Advocacia Geral da União apresentou nesta segunda-feira um novo pedido à Justiça Federal para que a rede social Discord seja obrigada a tomar medidas efetivas para proteger mulheres, crianças e adolescentes. Para a AGU, a plataforma apresentou uma proposta de conciliação com a União de forma genérica e insuficiente para resolver as falhas apontadas pelo governo federal. O Discord é uma plataforma muito usada por jovens que permite conversas por texto, áudio e vídeo e a formação de comunidades. No começo deste mês, a 14ª Vara Federal Cível do Distrito Federal havia concedido o prazo de 10 dias para o Discord apresentar uma proposta de conciliação com o governo federal. No novo pedido, a AGU considera que a plataforma não adota requisitos exigidos pela legislação brasileira, incluindo o ECA digital. O governo solicita reforço dos mecanismos de controle dos pais, a ampliação da cooperação com autoridades nacionais e a implantação de sistemas capazes de detectar e prevenir situações que representem riscos a crianças e adolescentes, além de medidas para evitar a crueldade contra animais. O governo federal avalia que a ausência de medidas efetivas do Discord representa um perigo de dano contínuo aos direitos fundamentais e à segurança de crianças, adolescentes e mulheres. A AGU ainda pede a condenação da plataforma por dano moral coletivo no valor de R$500 milhões. O governo federal passou a cobrar atitudes do Discord após repercussão de um caso em que uma adolescente foi induzida a tirar a própria vida durante uma live transmitida na plataforma. A reportagem entrou em contato com a assessoria do Discord e aguarda um posicionamento. Da Rádio Nacional em Brasília, Gésio Passos.
9: Nesta segunda-feira, véspera do debate de líderes na Assembleia Geral das Nações Unidas, o presidente Lula teve um encontro com o prefeito de Nova York, Zohran Mamdani, na cidade norte-americana. Na agenda bilateral, Lula tratou da experiência brasileira em políticas públicas de inclusão social e criticou investimentos em guerras em detrimento ao combate à fome.
11: Muita gente não tem o que comer. E nós, ao invés de estarmos para a paz, tem muita gente pregando a guerra. Se a gente não conseguir indignar a humanidade, essa loucura, que uns têm bilhões e bilhões e que outros não têm o que comer, você não vai consertar o mundo. Como ele é uma pessoa muito jovem, espero que ele esteja preparado para se transformar num grande soldado, para colocar o fim ou diminuir a pobreza.
9: Ao mencionar o custo de vida como principal problema de Nova York, o prefeito Zohran Mamdani afirmou que o presidente brasileiro é fonte de inspiração na condução de pautas sociais.
12: Vivemos na cidade mais cara da América, a terceira cidade mais cara do mundo, e um em cada 4 nova-iorquinos vivem na pobreza. Foi uma honra muito grande para mim passar esse tempo com o presidente Lula e descobrir como se faz para defender os trabalhadores, aqueles que vivem dificuldades, que enfrentam pobreza e outros problemas.
9: Pelas redes sociais, Lula afirmou que também debateu com Mandani sobre a defesa da democracia e do enfrentamento do extremismo e da desinformação no mundo todo, e convidou o prefeito de Nova York a visitar o Brasil. Ainda nesta segunda-feira em Nova York, Lula teve encontro com o presidente do Uruguai, Yamandu Orsi, no contexto da Semana de Alto Nível da Assembleia Geral da ONU. Na pauta, a integração latino-americana e caribenha, temas da agenda bilateral, como infraestrutura e comércio agrícola. Em uma postagem na internet, Lula afirmou que manifestou interesse em conhecer a experiência uruguaia de regulamentação das apostas online, as bets. Além disso, informou que deve ter um novo encontro com o presidente do Uruguai em breve para avançar em projetos de integração transfronteiriça, em especial a construção da ponte binacional sobre o rio Jaguarão. A agenda presidencial também inclui uma audiência com o senador Bernie Sanders, prevista para o início da noite desta segunda-feira. Nesta terça-feira, como faz tradicionalmente há 7 décadas, o Brasil abre o debate geral da Assembleia Geral das Nações Unidas. Esta será a 11ª participação de Lula no evento. Depois da abertura, o presidente do Brasil terá encontro bilateral com o secretário-geral da ONU, Antônio Guterres, que termina seu segundo mandato à frente do organismo internacional neste ano. Da Rádio Nacional em Brasília, Daniela Longuinho.
6: O ministro do Supremo Tribunal Federal, Flávio Dino, negou nesta segunda-feira pedido de liminar para suspender um decreto do governo de Minas Gerais que proibiu a veiculação de propagandas de bets em bens públicos do estado. Em uma ação direta de inconstitucionalidade, a Associação Nacional de Jogos e Loterias alega que a medida do governo mineiro teria invadido a competência legislativa privativa da União. O decreto, publicado em agosto, veda a veiculação, direta ou indireta, em bens públicos estaduais ou em eventos promovidos ou apoiados pelo governo, de publicidade, propaganda ou patrocínio de casas de apostas, as bets, além de propagandas de plataformas de conteúdo adulto ou serviços de cunho sexual. Para Flávio Dino, é papel do Estado, ao reprimir jogos de azar e outros vícios, garantir a proteção constitucional à família, à ordem econômica, à defesa do consumidor, à saúde e à segurança pública. O ministro do STF citou o relatório da senadora Soraya Tronic na CPI das Bets, ocorrida no Senado em 2025, mas que não chegou a ser votado pela comissão. O documento indica que as bets estariam sendo exploradas por organizações criminosas transnacionais para lavagem de dinheiro. Seriam utilizadas em esquemas de fraudes e manipulação de jogos, gerando impacto econômico para a população mais vulnerável e causando danos à saúde pública. Dino considerou ainda que o decreto é amparado pela autonomia do próprio governo mineiro, por se tratar do uso de bens públicos e a aplicação de recursos estaduais, sem interferir na atividade econômica das empresas de apostas. Da Rádio Nacional em Brasília, Gésio Passos.
13: Atualmente, 25% da Mata Atlântica é de vegetação secundária, que cresceu em áreas que já haviam sido desmatadas. É o que apontam os dados do MAP Biomas, divulgados nesta segunda-feira, que acompanha as transformações do bioma desde 1985. De acordo com o levantamento, foi justamente essa vegetação secundária a que mais perdeu espaço nos últimos anos, 60%. É o que explica a pesquisadora da equipe Mata Atlântica do MAP Biomas, Natália Crusco.
14: A maior participação da vegetação secundária na supressão está relacionada com a maior disponibilidade dessas áreas no território hoje em dia, né? A Mata Atlântica é um bioma historicamente muito ocupado e fragmentado, né? E grande parte dessas áreas que hoje apresentam vegetação secundária já passaram por algum processo de conversão no passado.
13: Por outro lado, essa perda de vegetação nativa da Mata Atlântica apresenta uma tendência de queda ao longo da série histórica. Natália Crusco explica que o principal responsável pela supressão da área nativa é a agropecuária, que se expandiu ainda mais sobre a vegetação secundária nos últimos anos.
14: A supressão da vegetação nativa está relacionada principalmente à conversão de áreas naturais para uso agropecuário. Mas uma dinâmica importante dentro do bioma é que a expansão da agricultura vem ocorrendo sobre áreas que antigamente eram áreas de pastagem e hoje são áreas ocupadas pela agricultura.
13: Para se ter uma ideia, a agropecuária atualmente ocupa cerca de 2 vezes mais espaço no bioma do que a própria vegetação nativa. Entre as produções que mais ganharam espaço na área da Mata Atlântica estão soja, cana-de-açúcar e café. A pesquisadora do MapBiomas também destaca a importância de leis que ajudam a proteger o bioma, como a Lei da Mata Atlântica.
14: Um instrumento legal importante para a preservação e conservação do bioma. É um bioma muito fragmentado, com menor cobertura nativa entre todos os biomas. Toda a vegetação é muito importante para que ele seja preservado. Então, qualquer perda de vegetação, seja ela primária ou secundária, ela tem um impacto muito grande dentro do bioma.
13: Os dados ainda mostram a invasão das cidades no bioma. Entre 1985 e 2025, as áreas urbanizadas da Mata Atlântica mais que dobraram. Esse é outro tipo de ação humana que atinge esse bioma. No Brasil, a Mata Atlântica se estende principalmente por todo o litoral, do Rio Grande do Norte ao Rio Grande do Sul. Atualmente possui pouco mais de 12% de toda a floresta original. Da Rádio Nacional em Brasília, Sayonara Moreno.
15: Os estudantes que participaram da seleção do segundo semestre do Fundo de Financiamento Estudantil, o FIES, e ainda não foram chamados, precisam ficar atentos. As convocações da lista de espera acontecem até a próxima quinta-feira. A recomendação é acompanhar diariamente a classificação pelo portal do FIES para não perder uma eventual oportunidade de financiamento. Quem for convocado terá até 3 dias úteis para complementar os dados da inscrição no sistema. Depois disso, será necessário validar a documentação na Comissão Permanente de Supervisão e Acompanhamento da instituição de ensino para a qual for selecionado e, na sequência, concluir os procedimentos junto ao banco até a assinatura do contrato. O prazo para a apresentação dos documentos às faculdades é de 5 dias úteis. Entre os comprovantes exigidos estão documento de identidade, CPF, comprovante de residência, certificado de conclusão do ensino médio e comprovante de renda. Já para finalizar a contratação do financiamento na instituição financeira, o estudante terá até 10 dias úteis para apresentar a documentação exigida, incluindo o documento de regularidade de inscrição e, quando necessário, os documentos do fiador. O Ministério da Educação alerta que a apresentação de informações ou documentos falsos pode levar à eliminação do candidato e até ao cancelamento do contrato já assinado, além de outras penalidades previstas em lei. Nesta edição do FIES, foram ofertadas 75.500 vagas em mais de 1.200 instituições privadas de ensino superior. O processo seletivo registrou mais de 127 mil candidatos e ultrapassou 315 mil inscrições, já que cada participante pode escolher até 3 opções de curso. O programa também mantém um FIES social, que reserva metade das vagas para estudantes inscritos no cadastro único e com renda familiar de até 0,5 salário mínimo por pessoa. Nesses casos, é possível financiar até 100% das mensalidades. Da Rádio Nacional no Rio de Janeiro, Tatiana Alves.
16: O Rio Grande do Norte acaba de ganhar mais uma ferramenta de combate à violência digital na internet dentro do ambiente escolar. O Programa Estadual Combate aos Haters já foi sancionado pelo Executivo Estadual e propõe uma série de ações pedagógicas contínuas voltadas principalmente para estudantes dos ensinos fundamental e médio, tanto da iniciativa privada quanto pública, e estabelece medidas contra práticas de violência no ambiente digital e proteção das vítimas de ataques virtuais. Pela norma, hater é a pessoa que individualmente ou em grupo pratica de forma intencional atos de violência por meio da internet, redes sociais, sites ou outras plataformas digitais para intimidar, agredir, provocar sofrimento ou humilhar outra pessoa. A lei determina ainda que as vítimas dos crimes cibernéticos tenham acesso prioritário a serviços públicos de assistência jurídica, médica, psicológica e social. As instituições de ensino, com site e redes sociais ativas na internet, devem registrar eventuais comentários ou outras manifestações caracterizadas pela lei como violência digital. Além do registro, as ofensas têm que ser retiradas do ambiente virtual e comunicadas imediatamente aos órgãos públicos competentes. A nova lei também prevê penalidades financeiras para instituições que forem omissas diante de ataques em suas plataformas. Outra iniciativa é a inclusão do Dia Lucas Santos, em que o dia 3 de agosto passa a ser o Dia Estadual de Combate ao Cyberbullying e a Ataques Virtuais. Nesta data, devem ser promovidas ações de conscientização, prevenção e combate à prática de ataques virtuais nas escolas. Lucas Santos, filho da cantora Valquíria Santos, tinha 16 anos e tirou a própria vida em 3 de agosto de 2021, após ser vítima de cyberbullying e de comentários de ódio homofóbicos após a publicação de um vídeo na internet. O caso gerou grande comoção e um alerta sobre os impactos severos do ódio na internet no psicológico e emocional dos jovens. O caso motivou posteriormente vários projetos de lei de combate à violência virtual. Se você está passando por momentos difíceis e precisa de apoio emocional, ligue de graça para o CVV, Centro de Valorização da Vida, pelo telefone 188. Da Rádio Nacional em São Luís, Madison Euler.
17: Aumenta a tensão política na Alemanha após os resultados das eleições estaduais de domingo. Os conservadores, atualmente no poder da maior economia da Europa, saíram mais enfraquecidos. Tanto a extrema esquerda quanto a extrema direita da Alemanha registraram vitórias nas duas eleições estaduais. Os resultados aumentaram a pressão sobre a União Democrata Cristã do atual chanceler Friedrich Merz, segundo a agência Reuters. Na capital, Berlim, considerada uma cidade-estado, o partido à esquerda ficou em primeiro lugar e deve substituir os conservadores na prefeitura. O partido propõe limitar os valores dos aluguéis e estatizar parte do mercado imobiliário. Já a extrema-direita Alternativa para a Alemanha confirmou a influência nos estados do leste, anteriormente comunistas, e conquistou o primeiro lugar em Mecklenburg-Pomerânia Ocidental. Há duas semanas, já havia vencido em outro estado, na Saxônia-Anhalt. Apesar da derrota em Berlim, o partido teve seu melhor resultado na capital. A extrema-direita defende a expulsão de estrangeiros, a retomada de laços com a Rússia e a saída da Alemanha da zona do euro. Friedrich Merz classificou a derrota de seu partido, a União Democrata Cristã, como um desastre. Pela primeira vez, o partido do chanceler não alcançou a cláusula de barreira necessária para entrar em um parlamento estadual. Entretanto, Merz negou que vá renunciar e prometeu um pacote de reformas tributárias e previdenciárias. O porta-voz do Kremlin, Dmitry Peskov, afirmou que o resultado das eleições alemães é consequência da opção de não comprar mais gás russo e passar a adquirir a energia mais cara dos Estados Unidos. Na Alemanha, as eleições estaduais são descentralizadas. Segundo especialistas ouvidos pela Reuters, com as eleições estaduais previstas para o próximo ano, o país pode entrar em um período de instabilidade mais difícil de viabilizar coalizões políticas. Da Rádio Nacional em São Luís, Gabriel Correa. Há menos de duas semanas do primeiro turno das eleições gerais, os tribunais regionais eleitorais de diversos estados dão início nesta segunda-feira à fase de preparação, carga e lacração das urnas eletrônicas. Sob fiscalização de entidades como o Ministério Público, a OAB e partidos políticos e coligações, os TREs de Pernambuco, Paraíba, Bahia, Rondônia e Santa Catarina começam a preparar as urnas para a votação dia 4 de outubro. O procedimento de carga e lacração dos equipamentos também começa nesta segunda-feira. segunda na capital cearense, no Amapá e em zonas eleitorais de Mato Grosso. Segundo o Tribunal Superior Eleitoral, a carga e lacração é a etapa de preparação e segurança em que as urnas eletrônicas recebem os dados oficiais da eleição e são fechadas fisicamente antes de irem para os locais de votação. Já os tribunais do Distrito Federal e do Mato Grosso do Sul devem encerrar a gravação de mídias nesta segunda. Em paralelo, por causa das dificuldades logísticas e das distâncias dos locais de votação, o TRE do Amazonas se adianta no embarque de mais 583 urnas preparadas para 11 municípios do interior. Em agosto, o TRE do Amazonas já havia transportado cerca de 4 mil urnas. Na semana passada, o Tribunal do DF concluiu a preparação das cerca de 1.400 urnas enviadas para o exterior. Alagoas e Sergipe começaram a carga e o lacre dos equipamentos, enquanto diversos outros TRS realizaram cerimônias públicas de preparação das urnas. E a partir de terça-feira, o TRE da Bahia inicia a preparação das 5 mil urnas da capital Salvador. E na quarta, será a vez de São Paulo abrir a preparação pública das quase 115 mil urnas em todo o estado, o maior colégio eleitoral do país. Da Rádio Nacional em São Luís, Gabriel Correa.
18: O ministro Alexandre de Moraes do Supremo Tribunal Federal foi sorteado relator do processo que pede acesso aos registros de entrada e saída do Senado de 1º de fevereiro de 2019 até hoje de várias pessoas, entre elas da esposa de Moraes, a advogada Viviane Barsi, do ex-banqueiro Daniel Vorcaro e de Antônio Carlos Camilo Antunes, o careca do INSS. O caso foi parar no Supremo depois que o vereador de Curitiba, Guilherme Kilter, do Novo, teve negado o pedido de acesso às informações pelo Senado nos dias 11 e 13 de fevereiro. Inicialmente, a ação tramitou na Justiça do Paraná, mas por envolver o presidente do Senado, Davi Alcolumbre, foi encaminhado para o STF. O argumento usado por Alcolumbre ao negar os dados foi o de que eram informações pessoais e, portanto, seriam incluídas na Lei Geral de Proteção de Dados. Ao recorrer ao STF, o vereador alega que os registros de entrada e saída de prédios públicos é de interesse coletivo e feito com base na transparência. Não podem, portanto, ficar sob sigilo. Outras pessoas citadas no mandado de segurança são Felipe Macedo Gomes, Anderson Cordeiro de Vasconcelos e Américo Monte Júnior, esses três ligados à AMAR Clube de Benefícios, e José Ferreira da Silva, que é o sindicalista Frei Chico, e Fábio Luiz Lula da Silva. Frei Chico é irmão e Fábio Luiz é filho do presidente Lula. O relator Alexandre de Moraes foi escolhido por sorteio. Ainda não há decisões no mandado de segurança e o ministro ainda pode se declarar suspeito. Da Rádio Nacional em Brasília, Priscila Mazenotti.
15: A Operação Ilícitos da Secretaria de Polícia Penal do Rio de Janeiro apreendeu em pouco mais de 50 dias 1.000 telefones celulares e mais de 20 quilos de drogas em presídios do estado. Nesse período, 12 visitantes foram presos tentando entrar com materiais proibidos e 2 policiais penais também foram flagrados. A ação foi intensificada pela pasta em agosto deste ano. De acordo com a secretaria, o objetivo é cortar a comunicação entre criminosos que estão presos e integrantes das facções que atuam fora das unidades prisionais. As fiscalizações acontecem de forma planejada e também de surpresa. O trabalho reúne equipes das áreas operacional, de inteligência e da corregedoria da instituição. Além dos celulares e entorpecentes, os agentes encontraram carregadores, modems e roteadores usados de forma irregular dentro dos presídios. Na semana passada, uma antena Starlink também foi apreendida. A secretaria reforça que a entrada e o uso de celulares nos presídios ajudam a fortalecer a atuação das facções criminosas. Por isso, as inspeções foram intensificadas e contam com o apoio de equipamentos de tecnologia para aumentar a fiscalização. A Polícia Penal destaca que o combate à entrada de materiais ilegais nas cadeias é uma das estratégias para enfraquecer o crime organizado e aumentar a segurança da população. A instituição afirma que vai manter as operações e o trabalho de controle nas unidades prisionais do estado. Da Rádio Nacional no Rio de Janeiro, Tatiana Alves.
19: A Justiça do Trabalho já tem 171 processos de assédio eleitoral no trabalho em 2026. Considerando o período de 2023 até este ano, são 771 processos, de acordo com dados repassados pelo Tribunal Superior Eleitoral à Rádio Nacional. Dois casos recentes são alvos de ações do Ministério Público do Trabalho. Um discurso do dono das lojas Avan, Luciano Hang, para funcionários em que disse que votar em candidatos favoráveis ao fim da escala 6x1 faria com que tivessem que conseguir um subemprego. Outro foi um post do influenciador Rico Melquiades, em que diz que vai demitir uma suposta empregada doméstica por apoiar um partido que não o dele. Nós pedimos um posicionamento da Van e aguardamos um retorno. Rico Melquiades fez uma publicação se retratando. Afirmou que as mulheres no vídeo são familiares dele e que nenhum trabalhador pode ser coagido a votar em alguém. O assédio eleitoral pode ocorrer contra um funcionário ou contra todo um grupo de funcionários. Depende da forma como ele é feito, explica a advogada trabalhista Juliana Castilho.
20: Temos uma corrente de e-mail, uma corrente de WhatsApp e toda aquela coletividade de funcionários recebem a ameaça de que se não votarem no candidato X ou Y, poderá perder o emprego, ficar sujeito a alguma forma de discriminação no trabalho. Aí a gente tem o coletivo. Se essa ameaça for um pouco menos agressiva, digamos assim, pode ser considerado só a violação íntima do empregado. E aí depende de cada um.
19: A advogada aconselha o trabalhador assediado a juntar todas as provas que conseguir e fazer a denúncia.
20: Pode começar pelo canal de denúncia na própria empresa, caso tenha segurança para fazer tal denúncia, ou ele pode procurar o Ministério do Trabalho, o Ministério Público do Trabalho, o canal de denúncias no Tribunal Eleitoral, no sindicato e procurar um advogado, sempre munido de todas as provas possíveis que ele tiver.
19: Um estudo da Justiça do Trabalho mostra que 5 estados das regiões Sudeste e Sul concentram metade dos casos. São Paulo lidera, seguido por Paraná, Rio Grande do Sul, Rio de Janeiro e Santa Catarina. Na Rádio Nacional em Brasília, Gabriel Brum.
18: O ex-deputado Eduardo Bolsonaro foi demitido da Polícia Federal por abandono de cargo. Ele, que era escrivão da PF e estava afastado da função para exercer o mandato parlamentar, está nos Estados Unidos desde março do ano passado. A demissão por infração disciplinar de abandono de cargo e falta injustificada do serviço por período superior a 30 dias consecutivos foi oficializada pelo Ministério da Justiça e publicada na edição desta segunda feira do Diário Oficial. No fim de 2025, Eduardo Bolsonaro teve o mandato cassado por não comparecer às sessões deliberativas da Câmara. Depois disso, a PF publicou um ato determinando o retorno imediato dele às atividades, o que não ocorreu. Além da demissão, Eduardo Bolsonaro também foi condenado pelo Supremo Tribunal Federal em junho deste ano a 4 anos e 2 meses em regime semiaberto no processo do Tarifaço. A acusação da Procuradoria-Geral da República de que ele articulou com os Estados Unidos a sobretaxação de produtos brasileiros e a aplicação de sanções a autoridades brasileiras com base na Lei Magnitsky. Isso para tentar evitar a condenação do pai dele, o ex-presidente Jair Bolsonaro, no processo da trama golpista. Na semana passada, a primeira turma do STF rejeitou o recurso e manteve a condenação. O ex-deputado ainda não se manifestou sobre a decisão desta segunda-feira quanto à demissão dele da Polícia Federal. Da Rádio Nacional em Brasília, Priscila Mazenotti.
21: Depois de vacinar mais de 1 milhão de crianças de até 5 anos de idade com a pneumovinte, o Ministério da Saúde disponibiliza agora o imunizante para pessoas com 85 anos ou mais. A vacina protege contra a bactéria pneumocócica e suas formas graves, como a pneumonia e a meningite. A estimativa é de que mais de 2 milhões e 300 mil pessoas façam parte do público-alvo em todo o país e ao menos 90% sejam imunizadas. A vacinação já começou em vários estados e nesta segunda-feira chega a todos os postos de saúde e clínicas da família da cidade do Rio de Janeiro. O objetivo é reduzir o risco de complicações, hospitalizações e óbitos entre os mais idosos que estão em processo natural de envelhecimento do sistema imunológico. Além das consequências respiratórias, a bactéria pneumocócica pode causar problemas cardíacos, renais e comprometer o sistema nervoso central, entre outros. Dados nacionais mostram que entre os brasileiros com 85 anos ou mais, a taxa de mortalidade por pneumonia alcançou 758,1 óbitos por 100 mil habitantes em 2024. E 743,1 por 100 mil em 2025. A pneumovinte foi incorporada no calendário nacional de vacinação em junho deste ano, para crianças menores de 5 anos. Da Rádio Nacional no Rio de Janeiro, Cristiane Ribeiro.
19: Após redução da taxa básica de juros, o mercado financeiro passou a prever mais um corte na Selic. A nova projeção está no Boletim Focus desta segunda-feira. Na semana passada, o Copom, Comitê de Política Monetária, reduziu a taxa para 13,75% ao ano. Agora, os economistas consultados pelo Banco Central esperam que termine o ano ainda mais baixa, em 13,5%. Já para a inflação, a previsão teve um leve aumento, subindo de 4,9% para 4,92%. Enquanto a expectativa para o crescimento econômico caiu levemente para 1,88%. Era 1,89% na semana passada. Bom lembrar que o mundo continua sob a influência das incertezas causadas pelo conflito iniciado por Estados Unidos e Israel contra o Irã. O barril do petróleo continua na faixa dos 100 dólares, o que afeta a inflação mundial. O último dado do Boletim Focus permaneceu sem alteração. Dólar a R$5,20. Da Rádio Nacional em Brasília, Gabriel Brum.
0: Começa em São Paulo, nesta segunda-feira, 21 de setembro, a 14ª edição da Semana Move, campanha latino-americana que promove o esporte e a atividade física. A iniciativa conta com a cooperação da Unesco, a Organização das Nações Unidas para Educação, Ciência e Cultura, e a coordenação é do SESC São Paulo. O tema do evento este ano é Esporte é Bem-Estar. E a técnica de esportes do SESC São Paulo, Thaís Monteiro, explica o objetivo da campanha.
1: O objetivo dessa campanha é incentivar pessoas de todas as idades a incorporarem o movimento ao cotidiano, valorizando esporte e atividade física como experiências de bem-estar, convivência e qualidade de vida.
0: A campanha quer também valorizar práticas acessíveis e prazerosas ligadas à realidade das pessoas onde elas vivem. Para assegurar os objetivos, são oferecidas centenas de atividades gratuitas, como aulas abertas, vivências, cursos e bate-papos com importantes nomes do esporte nacional. Entre eles, Vanderlei Cordeiro de Lima, do atletismo, Gabrielzinho, da natação paralímpica, Fofão, do vôlei feminino e Formiga, do futebol também feminino. A programação completa do evento está na página sescsp.org.br/SemanaMove e também no site semanamove.com. Da Rádio Nacional em Brasília, Ousama El Gauri. Flávia Saraiva e Rebeca Andrade garantiram uma dobradinha brasileira na trave, na etapa da Hungria da Copa do Mundo de Ginástica Artística. Flávia conquistou o ouro pela apresentação. Essa foi a segunda medalha dourada da ginasta na competição. No sábado, ela já havia vencido a final das barras assimétricas. Já a Rebeca Andrade ficou com a prata na trave. O Brasil também conquistou duas medalhas na final do solo. Flávia Saraiva ficou com a prata. Ela perdeu o ouro no desempate para a norte-americana Dulce Keylor. E Lohane Oliveira completou o pódio com bronze. A etapa da Hungria é a penúltima da Copa do Mundo de Ginástica Artística 2026. Na próxima semana, a etapa de Paris encerrará o circuito. Depois, as atenções se voltam para o Campeonato Mundial de Ginástica Artística de 2026, que será disputado entre 17 e 25 de outubro na Holanda. Da Rádio Nacional em Brasília, Ousama El Gauri.
16: O ministro do Supremo Tribunal Federal, Flávio Dino, deu prazo de 90 dias para que o governo federal faça uma análise técnica e reavalie também parte das regras de atuação da Comissão de Valores Mobiliários. O órgão regula, fiscaliza e desenvolve o mercado de capitais no país. A decisão deste domingo faz parte da ação na qual Dino já determinou que a União elabore um plano emergencial para reestruturar o trabalho de fiscalização da comissão, que é vinculada ao Ministério da Fazenda. O trabalho deverá ser conduzido pela pasta em conjunto com o Banco Central e o COAF, Conselho de Controle de Atividades Financeiras. O ministro do Supremo cita ainda falhas apontadas pela Transparência Internacional, que enviou ao STF informações que mostram fragilidades nos controles internos da Comissão de Valores Mobiliários e que podem comprometer, inclusive, a independência funcional do órgão. Dino disse que há indícios do arquivamento de denúncias sem a realização de diligências mínimas e citou um caso encaminhado em 2022 que antecipava, com elevado grau de detalhamento, as irregularidades encontradas posteriormente no Banco Master. De acordo com o ministro, uma resolução aprovada em 2022 pela CVM permitiu a formação de estruturas de investimentos em múltiplas camadas, sem limitação de teto. A modalidade ocorre quando um fundo de investimento investe em outro fundo. A decisão também relata o descumprimento de regras da Controladoria Geral da União para evitar a exposição de pessoas que denunciam irregularidades. O caso envolvendo a Comissão de Valores Mobiliários chegou ao Supremo em março do ano passado, quando o Partido Novo entrou com uma ação no STF para contestar o pagamento da taxa de fiscalização do órgão. A legenda citou que foram arrecadados 2 bilhões e 400 milhões de reais entre 2022 e 2024. Desse total, 2 bilhões e 100 milhões de reais vieram das taxas. No mesmo período, o orçamento do órgão foi de 670 milhões de reais. Com informações da Agência Brasil, da Rádio Nacional em São Luís, Madison Euler.
2: O Núcleo de Prática Jurídica do Unibrasil, o NPJ, está atendendo em novo endereço dentro do campus da instituição no Tarumã, em Curitiba. O serviço é voltado à população em situação de vulnerabilidade de Curitiba e Pinhais e oferece orientação gratuita em casos como divórcio, pensão alimentícia, inventários, indenizações, revisões contratuais e questões patrimoniais. O projeto une atendimento à comunidade e formação prática para os futuros profissionais do direito. O coordenador adjunto do curso de direito e coordenador do Núcleo de Prática Jurídica do Unibrasil, Carlos Portugal, explica como o projeto contribui para a formação dos estudantes e, ao mesmo tempo, aproxima a universidade da sociedade ao oferecer assistência jurídica acessível.
3: Olá, pessoal que está ligado na Rádio Mix. Venho passar um recadinho importante para você que precisa de auxílio em questões jurídicas e também ser atendido por advogados, mas não tem condições de arcar com as custas, honorários, encargos processuais. O NPJ, Núcleo de Prática Jurídica do Unibrasil, está atendendo a comunidade carente de Curitiba de Pinhais em novo endereço. Agora, estamos no campus principal do Centro Universitário, na rua Konrad Adenauer 442, no Tarumã, em Curitiba, no anexo do Bloco 6. Lá, os nossos acadêmicos do curso de Direito, sempre acompanhados por advogados, especialistas, oferecem atendimento gratuito em questões de direito do consumidor, disputas de posse e propriedade, indenizações civis, revisões contratuais, divórcios, questões de união estável, pensão alimentícia, guarda de filhos, regulamentação de visitas, inventários, retificações de nomes, adoções e muito mais. Precisa de orientação? É simples. Mande um e-mail para npj@unibrasil.com.br e agende o seu atendimento. Núcleo de Prática Jurídica do Unibrasil, formando profissionais e servindo a comunidade com excelência e consciência social.
2: Os atendimentos são feitos por alunos a partir do sétimo período, sempre com supervisão de professores, advogados e especialistas. O processo começa com a triagem da demanda e pode incluir orientação inicial, acompanhamento do caso e até abertura de processo judicial quando necessário. Para solicitar o atendimento, o primeiro contato deve ser feito exclusivamente pelo e-mail npj@unibrasil.com.br. Neste semestre, o NPJ atende às terças e quartas-feiras, das 8 da manhã ao meio-dia e das 13h30 às 17h30, e às sextas-feiras, das 13h30 às 17h30. A nova sede fica na rua Konrad Adenauer 442, no bairro Tarumã. Repórter Flávia Consoli.
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dia, excelente meio de semana, excelente quarta-feira para você que me acompanha aqui nas ondas sonoras da Mundo Livre FM. Sou Silvia Sprenger e trago Seu Kiss from a Rose.

0: Olha ele aí, maravilhoso. Elton John na Mundo Livre, sua atitude sonora. I'm still standing. Esse som é demais, né? E o nosso Mundo Livre Flow tá chegando, viu? Você sabe bem como é que funciona, né? Mas sempre gosto de explicar. Às vezes tem alguém novato, novata chegando aqui no mundo. Ouvinte novo, né? Sempre tem. Então, ó, o Mundo Livre Flow é assim: são 10 sons na sequência, naquele esquema non-stop, sem interrupções, sabe como? Então, primeira edição tá chegando aí. Eu vou abrir essa edição do Flow, trazendo por jam pra você e muito mais, hein?
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0: sua atitude sonora, Simply Red com Stars. E agora aqui no Flow System of a Down.
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0: Demais, hein? Weezer fechando o nosso Mundo Livre Flow aí com Hash Pipe. Também na Mundo Livre, sua atitude sonora, Aretha Franklin com Chain of Fools. Temos mais edições do Flow espalhadas na programação aí dessa quarta-feira, sempre trazendo 10 sons na sequência, então vê se não perde. E já já Mundo News com música boa e informação na medida certa. É logo depois do programa eleitoral, tá? Uma boa quarta-feira pra todos nós.
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9: Salve, salve, galera do mundo! Ótima manhã aí pra você que começa o dia ligado, ligada, sintonizada aqui na programação de Atitude. E aí, tá tudo certo com você? Espero que sim, viu? Muito prazer do lado de cá agora comigo, Rosana Baio. E chego pra te fazer companhia neste meio de semana, hoje, quarta-feira, dia 23 de setembro de 2026. Damos hoje as boas-vindas à Primavera Brasileira, marcando agora 16 graus na Cidade Canção. E logo mais, claro, que eu trago pra vocês a previsão do tempo completa. Ainda teremos também enquete, notícias e principalmente muita música. Bom, nesta edição do Mundo News, nós vamos falar sobre o Maringá Liquida, que começa nesta sexta-feira e segue até o dia 30 com descontos e promoções pela cidade. Também vamos falar sobre saúde. O número de atendimentos de acidentes com escorpiões cresceu 15% em 2026 no HU de Maringá. Isso e muito mais eu te conto hoje por aqui no Mundo News. E é óbvio, né, que eu conto com você para que juntos a gente comece muito bem mais uma edição desse programa. Para isso, ó, você já pode começar enviando seu alô, seu bom dia, sua mensagem, sua sugestão musical, tudo isso interagindo com a gente, conosco, pelo nosso WhatsApp, que é o seu velho conhecido, que é o 991442925. Combinado? Então tá bom, tô te esperando, tá? E para hoje? Bom, para hoje eu te digo o seguinte: são os sonhos que nos levam para frente. Porque se a gente só for seguir a razão, a gente fica só quieto, acomodado. 7h27 da manhã, viu? Excelente quarta-feira pra você. O Mundo News tá no ar.

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0: 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Sou do Raul, com Eu Nasci Há 10 Mil Anos Atrás. Antes falou também Kansas com Carry On My Wayward Son. E comecei muito bem o programa ao som de Terry Hall com John Yates, You Make My Dreams. São 7 horas e 40 minutos. Já quero desejar pra você uma excelente manhã aí de quarta-feira, pra você que começa o seu meio de semana ligado, ligada, sintonizada aqui no mundo. Vamos já saber, né, minha gente, como é que fica a previsão do tempo pra hoje, segundo o CIMEPAR? Bom, nesta quarta-feira o céu permanece com muitas nuvens no leste, Campos Gerais, no norte, setores onde ainda deve chover fraco e garoar por alguns momentos. Próxima à superfície dos ventos, sopram de leste e sudoeste, transportando umidade e ar menos aquecido do oceano. No noroeste e centro-sul, amanhece com nebulosidade, mas durante o dia o sol aparece. Demais setores também ficam com poucas nuvens. Aqui para Maringá, essa quarta-feira deve ser de sol, com possível pancada de chuva rápida agora pela manhã e muitas nuvens à tarde. À noite, o tempo fica firme. A máxima prevista para hoje aí não deve passar dos 21 graus. 7 horas e 41 minutos. Deixa eu registrar alguns abraços aqui pra galera que começa amanhã aqui com o Mundo News. A Dani tá me levando de carona. Bom dia, minha querida. Um abraço aqui pro Edu, pro Danilo, Cleiton. A Fabi também já começando amanhã com a gente. E a galerinha do bem, né? Já ligada aqui no Mundo News. Que maravilha. Bora lá pra nossa enquete do dia. Hoje a gente vai falar sobre cores. É, afinal, tem dia que a gente abre o guarda-roupa, olha pra aquela montanha de roupa e fala... Que eu vou usar hoje? Ou você é aquela pessoa que já deixa tudo certinho no dia anterior? Se for, parabéns, viu? Mas fato é que tem aquela cor que salva. Sabe aquela cor coringa? É, aquela que você veste, você sabe que fica bem em você. Existe até um estudo, né, da colorimetria, que fala que tem cores que, de fato, ficam melhores na em nós, na nossa pele, que combina mais com você, além das cores que, claro, você se sente bem. Então, aproveitando esse papo, hoje eu quero saber de você o seguinte: qual que é a sua cor coringa? Aquela que você sabe que sempre vai funcionar com você. Por exemplo, a minha cor coringa é azul. Além de eu amar a cor azul, eu acho que ela sempre me favorece. E aí, a sua cor favorita na hora de se vestir, qual que é? Conta aí no 991442925, tá? A hora que você for mandar sua mensagem, você só vê se não esquece de colocar o seu nome completo. Porque sempre que você interage aqui com as nossas enquetes, você coloca automaticamente o seu nome na cumbuca para concorrer ao presente do dia, que hoje é esse voucher de R$100, presentão da Mundo e lá dos nossos parceiros do Marvin English Pub, para você aproveitar na companhia de quem tanto gosta. Maravilha, né? Então já chega chegando, mandando seu alô, seu recado, fazendo a sua sugestão musical e já interagindo aqui com a enquete. Vamos falar sobre cores na hora de se vestir. E aí, qual que é a sua cor coringa favorita? Aquela que você sabe que vai funcionar com você. Quero saber.
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2: Porsche lança um novo Cayenne 100% elétrico no mercado brasileiro e o que mais chama atenção não é o próprio lançamento, mas sim o patamar que a eletrificação chegou. Eu sou Matheus Afonso, da Eletricar BR, e resumidamente, o Cayenne continua um SUV grande, muito importante para a Porsche, porque foi o carro que trouxe a Porsche para aumentar o volume de vendas e deixar os carros mais versáteis. E o detalhe é que hoje ele consegue ser até mais rápido do que o Porsche esportivo 911 mais forte. Em resumo, o Cayenne chegou em 1.156 cavalos, capaz de uma recarga em 20 minutos e até com a tecnologia de poder carregar em casa com carregador por indução. Se não bastasse, o carro consegue ter um 0 a 200 km por hora em cerca de 7 segundos, o que é tempo de super esportivo, e tudo isso com um carro que, por ser elétrico, tem um custo de rodagem muito baixo, a ponto de você conseguir frear o carro sem usar o freio. 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

0: 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Genesis, I Can Dance, and Solo também, RPM com Rádio Pirata. Abrindo muito bem, começando muito bem aí a nossa manhã de quarta-feira. E você, claro, curtindo aqui com a gente, ouvindo o Mundo News. O Hospital Universitário de Maringá, gente, registrou 902 atendimentos por acidentes com escorpiões entre janeiro e agosto deste ano, um aumento de 15% em relação ao mesmo período de 2025, quando foram 767 casos. A maioria dos acidentes envolve escorpião amarelo, segundo a Cietox, que atende Maringá e outros 31 municípios aqui da região. O serviço orienta a manter terrenos e quintais limpos, sem acúmulo de entulho, folhas secas e lixo, além de controlar a presença de insetos que servem de alimento para escorpiões. Em caso de picada, a orientação é lavar o local com água e sabão e procurar o atendimento médico imediatamente. A gente encontrou, inclusive, um aqui há umas 4 semanas atrás. Todo mundo ficou apavorado. É, gente, tem que cuidar, viu? Não é fácil. Fiquem atentos aí, tá bom? Bom, 8 da manhã. Hoje a gente tá falando sobre cores. Eu quero saber aí, né, qual é a sua cor coringa, aquela que você sabe que sempre vai funcionar. O Fábio disse que a cor preferida dele também é o azul, que ele gosta tanto que até o carro dele é azul. O Leandro disse que gosta muito de verde. Inclusive, ele quer aproveitar para registrar um beijo aqui pra esposa, Iris, que também tá na sintonia. Legal. O Wesley falou que lá na casa dele as cores coringas são preta pra ele, pra filha de 7 anos é arco-íris. E a Ale Fava tava me contando aqui que a cor dela preferida é preta. Eu tô recebendo milhares de mensagens, todo mundo falando que a cor é preta. Gente, a gente sabe que o preto favorece mesmo, mas por favor, fora o preto, tá bom? Fora o preto. Qual que é a outra cor que você acha aí que te favorece? Hã? Conta aí no 991442925, tá? Enquanto você vai fazendo isso, ó, o break não demora e na volta já tem Nirvana. Peraí.
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5: Oito horas e seis minutos, uma excelente manhã aí de quarta-feira para você que sintoniza a programação da Mundo Livre, tudo bem? Eu sou Rosana Baio, seguimos juntos até as 11 da manhã. Até as 9 você sabe, tem o Mundo News, o programa onde o planeta é notícia.

0: Livre FM, sua atitude sonora, Coldplay com Paradise. Antes ouvimos também o som do Legião com Daniel na Cova dos Leões. São 8 horas e 21 minutos. Vai mandando sua mensagem, interagindo com a gente. Começando, claro, sua manhã de quarta-feira, muito bem informado, muito bem informada, ouvindo aqui o Mundo News. O acidente de helicóptero que vitimou o cantor Rick da dupla com Renner e outras 4 pessoas em Urubici, Santa Catarina, será investigado pela Polícia Civil e pelo CENIPA, órgão responsável por investigar acidentes aeronáuticos. As outras vítimas são o empresário Bruno Avelar e o videomaker Paulo Soares, o piloto Antônio Roberto Nóbrega, de Araújo, e o copiloto Leopoldo Barros Teixeira. O CENIPA já anunciou a coleta de informações de análise da aeronave, enquanto a Polícia Civil vai apurar a circunstâncias do acidente e se houve alguma responsabilidade. O helicóptero havia saído de Porto Belo com destino a São Joaquim e não chegou ao destino. Na região, havia previsão de fortes tempestades no período do acidente. Os corpos das 5 vítimas acabam de ser liberados pelo Instituto Médico Legal e, com isso, as famílias começaram a definir os locais das cerimônias de despedidas.
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0: 8h25, e deixa eu falar para você aqui desse barulhinho, dessa tampinha. 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

0: Livre FM, sua atitude sonora. The Cure com In Between Days. Antes falou também Pixies com Here Comes Your Man. São 8:44. Vai mandando essa mensagem, vai interagindo com a gente. Hoje estamos falando sobre cores. Fora o preto, tá bom? Fora o preto. Qual que é a sua cor coringa favorita aí? Conta aí, vai. 8:44 na Mundo. É, minha gente, o Maringá Liquida começa nesta próxima sexta-feira, dia 25, e segue até o fim do mês, no dia 30, reunindo centenas de lojas aqui da cidade de Maringá com descontos e condições especiais. As lojas participantes estarão identificadas com as bandeirinhas da campanha. Além das ofertas, quem gastar a partir de R$50 nas lojas participantes ganha a chance de concorrer a prêmios, incluindo um ano de supermercado grátis e 10 eletrodomésticos. Os sorteios serão realizados no dia 10 de outubro. No fim de semana, o comércio de rua terá horário especial. Sábado vai ficar aberto até às 18 horas e no domingo, da 1 até às 19 horas. E aí, qual que é a sua cor coringa? Hugo estava me falando aqui que ele vai de verde. A Patrícia diz que a cor que salva ela sempre é o azul marinho. A Ângela diz que ama o rosa pink. O Jeve estava me contando aqui que é cinza. O Léo diz que é flamenguista, né? Então a cor dele preferida é rubro negro. E o Will estava me falando que ele gosta muito de laranja. O Jacir estava falando que a dele, quando ele não tá de preto, ele tá de vermelho. E aí, você, qual que é a sua cor favorita, hein? Por que eu comecei esse papo? Porque eu falei que tem dias que, de fato, a gente abre o guarda-roupa, olha pra aquela montanha de roupa e fala, ah, meu Deus, o que eu vou pôr hoje? Não sei nem o que eu vou usar. Mas nós temos as nossas preferidas, as nossas queridinhas, não é? E aquela cor que sempre nos salva. Aquela que você sabe que funciona, que você veste, você vai estar bem, né, em qualquer ambiente. Então, fora o preto, né, gente, que a gente sabe que o preto é uma cor que valoriza todo mundo e que dá aquela enxugada, a gente sabe. Mas tirando o preto aí, qual que é a outra cor que você acha que é a sua cor coringa? Aquela que você sabe que vai ficar boa em você. Conta aí no 991442925. Eu compartilhei com vocês que a minha cor, por exemplo, preferida é o azul. Eu acho que me deixa muito elegante, eu gosto. Eu amo já azul, né? Então eu acho que ela me favorece. Mas e aí, no seu caso, qual que é a sua cor? Conta aí no 991442925. Manda seu alô e não esquece de mandar sempre o nome completo, porque automaticamente ele vai na cumbuca para concorrer o presente do dia, que hoje é esse voucher de R$100. Presentão da Mundo e lá dos nossos parceiros do Marvin English Pub. Boa sorte, tá? Quando você manda seu alô, tô indo aqui para um rápido break e na volta já tem ZZ Top. Não sai daí.
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Livre FM, o substituto sonoro. É meu Winehouse com Tears Dry on Their Own. Falou também o som do Gabriel Pensador. Até quando? E ZZ Top também, né? Rolou nessa sequência com La Grande. Encerrando muito bem o nosso Mundo News de hoje, onde falamos sobre cores. Tava perguntando pra você qual que é aí a sua cor coringa favorita. Nossa, milhões de mensagens falando a cor preta. Mas eu falei, tá bom, gente, fora a cor preta. Qual que é a outra que vocês sabem que sempre funciona, né? Vamos aqui com algumas últimas mensagens. O Elton tá me falando que é o cinza. O Gilter, o vermelho. O Francisco falou, ah, essa pra mim é fácil. Pelo fato de ser palmeirense, não é muito difícil de saber, né? É o verde, vô. O Diego tava me falando que ele gosta muito do amarelo. Mas quando o assunto é roupa, o azul é o favorito. A Gabi disse que gosta de roupa branca. Acho linda, ela falou. E eu falei pra ela que eu acho muito bonito também. Era uma cor que eu não usava, sabia? Porque como eu usava sempre tons escuros, porque eu sou uma pessoa completamente estabanada e me sujo com facilidade, eu nem ligava pro branco ou pra qualquer cor mais clara. E que bom que a gente muda, né? Porque ultimamente eu tenho comprado muita roupa branca, muitos tons claros, e eu vejo que fica bom pra mim. E a gente muda mesmo, é isso aí, isso é maravilhoso. Eu também adoro a roupa clara, viu, Gabi? Um abraço. O Léo tava falando o seguinte, vinho me favorece, Rô, até na cor. Outra cor muito bonita também. O Danilo falou que sempre gostou de cores metálicas, tipo azul, verde metálico. E a Dani fecha as nossas participações falando o seguinte, depois que me falaram que eu fico bem de verde, Rosana, vou te falar, meu guarda-roupa tá cheio de roupa verde agora. Bom, Dani, um abraço. Ó, hoje eu vim aqui de roupa clara. Eu tô aqui com uma blusa meio... Como é que fala a cor? Acabei de falar a cor, esqueci o nome da cor, meu Deus do céu. É uma cor mais clara, mais puxado pro branco, mas não é um branco. Creme, pronto, creme. Eu tô com uma cor creme. E eu pintei as minhas unhas desses tons terrosos, que adora, agora tá em alta, né? Os tons terrosos, é o terracota. É uma cor muito bonita que eu tenho usado bastante também. Que bom, a gente tem que colorir a nossa vida também. O preto é maravilhoso, gente, mas vamos colorir a nossa vida. E vocês vão ver que faz bem, viu? Todo mundo que mandou mensagem colocou o nome na cumbuca pra concorrer presente do dia, que hoje é o quê? É o voucher de R$100, aqui apresentando a Mundo aí lá da galera do Marvin English Pub, pra você aproveitar aquele lugar maravilhoso na companhia de quem você tanto gosta, né? Tá saindo aqui pro final do telefone 0634, parabéns Hélio Monteiro, aí Hélio! Só aguardar, tá, meu querido, porque a nossa equipe vai entrar em contato com você, te passando maiores detalhes aí pra você retirar esse presente. 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
4: Nove horas e nove minutos, uma excelente manhã de quarta-feira para você que sintoniza a programação da Mundo Livre neste meio de semana, tudo bem? Eu sou Rosana Baio e seguimos juntos aqui até as 11 da manhã. Aumenta o volume pra gente curtir essa aqui do Red Hot Chili Peppers, Californication.

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0: no Livre FM, sua atitude sonora e CDC com Back in Black. Antes falou também Roxette com Joyride. São 9:39. Vai mandando sua mensagem, interagindo com a gente. Deixa eu mandar um abraço aqui pro João. Galera tá mandando muito a hashtag do Iron, né? É, que bacana. Quem mais tá participando por aqui, registrando um alô? A Dani, a Alê também tá ouvindo a gente. Abraço, Will, levando ao mundo de carona. A Marcinha, o Léo. E eu tô falando dessa promoção do Iron, por quê? Porque tá dando um lógico aqui falar. Afinal, os caras vão celebrar, minha gente, uma coisa que não é pra qualquer um. São 50 anos de história. E você já imaginou você viver essa turnê ao vivo lá com eles, em Curitiba, na Arena da Baixada? Pois é, isso é possível. Mas pra isso, claro, que você tem que enviar a hashtag Iron na Mundo Livre, mais seu nome completo pro 991442925. 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Rô, como é que faz então pra participar? Manda a hashtag, que é aquele joguinho da velha, escrito Iron na Mundo Livre, mais seu nome completo e boa sorte. Quem sabe aí o próximo sortudo ou sortuda pode ser você. Enquanto você faz isso, tô indo pra um rápido intervalo e na volta, além do Maringá Histórica, já já tem Beatles, não sai daí.
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5: Fala pessoal, tudo bem? Existem muitos estabelecimentos de ensino que fazem parte da história de Maringá. E um deles é o Colégio Santo Inácio. A origem dele remonta à atuação dos padres jesuítas que chegaram à cidade ainda nos primeiros anos. Percebendo a necessidade de ampliar a oferta educacional por aqui, eles convidaram as irmãs missionárias do Santo Nome de Maria, vindas da Alemanha, para assumirem a missão de educar crianças e jovens da comunidade maringaense. O projeto teve início como um jardim de infância denominado Escola Paroquial Santo Inácio, em 1950. Depois, acabou instalado em um edifício de madeira que foi inaugurado no dia 1 de março de 1957. O pavilhão de alvenaria foi construído e inaugurado em agosto de 1968 e desde então segue funcionando na Avenida Mauá. Se você quer saber mais sobre essa ou outras histórias de nossa cidade, nos procure nas redes sociais. É no Maringá Histórica. A história em tudo que vemos.
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0: Livre FM, sua atitude sonora, Matchbox 20 com Unwell. Antes ouvimos também o som do Morrissey com o Sweathead. São 10 horas e 20 minutos. Vai mandando a sua mensagem, interagindo com a gente. Eu tô só que vendo aqui a hashtag Iron na Mundo Livre. Ó, a galera participando, que maravilha, hein? Bom, tô recebendo aqui no estúdios ele, o nosso jornalista Lucas Heining, pra falar pra gente sobre os destaques que vão estar hoje presente no Meio Dia Paraná. Tudo bem, Lucas? Seja bem-vindo.
1: Bom dia, Rosana. Muito obrigado. Uma excelente quarta-feira para todo mundo que está acompanhando a Mundo Livre nessa metade de semana.
0: Chegamos, né?
1: Chegamos. Ainda é quarta-feira ou já é quarta-feira,
0: né? É, já é, né? Vamos pensar assim, já é.
1: Depois de amanhã já é sexta. Vamos pensar assim, né?
0: Boa, boa, boa.
1: E é claro que metade da semana também tem informação. A gente vai falar mais uma vez sobre a violência no trânsito aqui de Maringá, que fez mais uma vítima ontem à noite. Um motociclista de 40 anos não resistiu depois de ser atingido por um carro no contorno sul aqui em Maringá. Ele que estava com a data do casamento marcada para o próximo dia 10 de outubro, já tinha feito um ensaio ali de pré-casamento e acabou não resistindo. Essa foi a 36ª vítima do trânsito só este ano aqui em Maringá. E ainda falando sobre trânsito, a gente vai trazer um balanço sobre as multas registradas pelos radares. Você acredita que já teve um aumento aí de quase 16% no aumento de multas no comparativo de janeiro a agosto de 2025 com 2026? E tivemos também um aumento no número de multas de veículos que param sobre a faixa de pedestre. Esse aumento foi de cerca de 30%. Então a gente vai detalhar aí o comportamento, né, das pessoas, dos motoristas em relação à fiscalização aqui em Maringá. E vamos trazer também orientação para quem quer visitar o Parque do Ingá, justamente porque hoje e amanhã o parque está fechado. Justamente porque vem mais uma grande exposição por aí, é a exposição dos insetos. Então hoje e amanhã o parque vai estar fechado. Então só algumas das informações que a gente vai trazer nesta quarta-feira no Meio Dia Paraná.
0: Obrigada, Lucas. E você aí que está acompanhando a programação, tá mais que convidado e convidada para acompanhar logo mais às 11h45, o Meio Dia Paraná na tela da RPC. Tô indo para um rápido intervalo e na volta já tem o Iron. Não sai daí.
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0: do Livre FM, sua atitude sonora, Alice in Chains com Man in the Box. Antes rolou também Raimundos, a mais pedida.
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0: Livre FM, sua atitude sonora. Linkin Park com Dentonous Machine. Salou também The Verve e Queen. Encerrando muito bem o meu horário aqui desta manhã de quarta-feira. Muito obrigado, viu, pelo carinho da audiência. Prazer, eu sou Rosana Baio. Tô indo nessa, mas a gente volta a se falar amanhã a partir das 7h25 nesse mesmo Bate Horário e Bate Canal. 7h25, porque é após o horário eleitoral obrigatório, beleza? Vou, tá? Mas deixo vocês em excelente companhia, porque tá chegando aí a programação da Rede Mundo Livre. Valeu, minha gente! Até amanhã! Grande abraço!
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1: Salve, ouvinte Mundo Livre! Muito bom dia pra você conectado aqui nas ondas sonoras da sua rádio de atitude. Eu, Renan Zamilia, já tô por aqui pra seguir contigo e abro a minha hora com o som do Jimi Hendrix para ouvir Purple Haze.

0: Fechando a nossa primeira sequência do meu horário dessa quarta-feira com trilha sonora de cinema, a gente ouviu por aqui I Don't Wanna Miss a Thing, som do Aerosmith, que tá lá no filme Armageddon, estrelando inclusive Liv Tyler, né? Filha aí do grande Steven Tyler. Antes ouvimos também Ira com o Girassol e Offspring, She's Got Issues. Agora são 11h18, depois do intervalo vem chegando aí o Mundo Livre Flow, sempre 10 sons direto, sem intervalo, não vai perder.
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0: Mundo Livre, sua atitude sonora. Você tá curtindo a minha edição do Flow dessa quarta-feira, hoje 23 de setembro, hein? Tá voando. E pra começar, a gente já ouviu Ramones, Red Hot, teve Kings of Leon, Titãs negando se adaptar e fechando agora a parte 1, Oasis, Don't Go Away. Não vai recusar o pedido dos caras, né? Fica aí pra curtir a parte 2 que chega agora com Nirvana e esse clássico acústico na voz do Kurt, The Man Who Sold the World.
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0: Mundo Livre, sua rádio de atitude sonora, fechando mais um flow por aqui. E esse foi Pet Shop Boys, West End Girls, esse clássico, né, do synth pop que pra muita gente ajudou a definir a sonoridade dos anos 80, concorda? É isso aí. Você ainda curte mais duas edições do Flow ao longo dessa quarta e agora a gente pausa rapidinho pro horário eleitoral obrigatório e voltamos logo na sequência com mais música e companhia boa aqui nas ondas da Mundo pra tocar a sua tarde, beleza? Até já.
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Olá, tá no ar o Alacarte dessa quarta-feira, o nosso restaurante sonoro aqui da Mundo Livre. Eu sou o sous-chef Renan e você, como sempre, o meu convidado para aproveitar as iguarias do nosso menu. Preparado? Bora começar então despertando o apetite dos nossos ouvidos, servindo a sequência de 4 entradinhas muito bem preparadas para você. Lembrando ainda que hoje, quarta-feira, é dia da dobradinha, o nosso prato que merece bis por aqui. Qual será o de hoje, hein? Já deixa o seu comentário aqui no nosso Whats e vai escolhendo a sua mesa, ficando à vontade, porque já tá na hora de servir. Olha só, a nossa primeira entradinha então vem acelerando nas guitarras do AC/DC, naquela estrada famosa que você conhece muito bem. Bom apetite!

0: Mundo Livre, sua atitude sonora, entradinhas servidas por aqui. E depois desse aperitivo de peso do AC/DC, na sequência foi a vez de limpar o paladar e curtir uma receita atemporal como uma corrente musical impossível de quebrar. Essa foi o The Chain do Fleetwood Mac. Depois, o nosso almoço continuou servindo uma misturinha filosófica, provocadora e absolutamente única. Receita típica brasileira para alimentar os pensamentos com Raul. A gente foi de Guita. E agora, para fechar essa seleção, a receita que poderia estar perfeitamente em outro momento do cardápio, mas por que não nas entradinhas, né? Um bolinho de chuva, de repente? A gente ouviu o Creedence trazendo Who Stop the Rain. E aí, gostou? Daqui a pouquinho já vamos servir o nosso prato principal, hoje com dobradinha, hein? Então fica por aí pra não perder. Intervalo rápido na sequência e na volta a gente confere.
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0: Com licença, aproveitando o seu almoço de hoje? Pois é, quando o cardápio pede um reforço, a gente capricha na porção. Tá na hora da nossa dobradinha especial e hoje Bruce Springsteen, nosso aniversariante do dia, completando 77 anos de idade, servido em dose dupla pra ninguém ficar com fome de rock. Primeiro, Born in the USA, esse prato de sabor forte, marcado por guitarras, bateria e uma identidade americana que virou hino de uma geração inteira. E como uma boa dobradinha não termina na primeira colherada, tem também Dancing in the Dark, essa mais dançante para colocar as mesas em movimento. Duas faixas, um só livro de receitas. Bora curtir então Bruce Springsteen na dobradinha do à la carte e aproveita.
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0: Mundo Livre, sua atitude sonora, todos bem servidos com esse espetáculo de almoço? Pois é, o nosso primeiro prato desse menu de hoje já veio com aquele refrão que gruda na cabeça, justamente porque é um clássico do rock, né? E quem assina essa foi Bon Jovi, You Give Love a Bad Name, seguido de uma faixa mais moderna, mostrando que o nosso restaurante também explora sabores mais fresquinhos, como Self-Aware de Temper City. E pra terminar, uma bela dobradinha do nosso aniversariante do dia, Bruce Springsteen, que assoprou velhinhas aí no nosso prato principal. Vamos fingir que a gente colocou no churrasco, beleza? Então, no próximo bloco, sobremesa não é opcional, nossos docinhos já estão prontos pra servir. Não sai daí que eu volto já já. Agora são 1:04.
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0: Tá aí pra fechar o nosso alacarte de hoje, dessa quarta-feira de clima indeciso, né? Que coisa, mais nada nos abala, principalmente quando tem sobremesa por aqui. E hoje tivemos três opções pra adoçar o nosso almoço. Começamos com bastante pressão e energia do Foo Fighters com My Hero, depois aquela receita mais sofisticada do nosso cancioneiro americano Bob Dylan, que década após década só melhora, né? A gente ouviu Like a Rolling Stone. E a última, fechando com um toque de mistério e preparo irlandês do U2, a gente curtiu por aqui Mysterious Ways. E assim a gente fecha a nossa cozinha de hoje. Algum pedido a mais? Anota aí que a gente conversa mais pra frente. Gente, muito obrigado pela sua companhia. Amanhã, chefe Flavinha está de volta das suas merecidas férias, trazendo receitas novas por aqui, de repente? Amanhã a gente confere. E depois do break, eu ainda tô de volta com a nossa programação musical aqui da Mundo Livre. Vem comigo, vamos curtir aí a nossa tarde de quarta-feira, beleza? Não sai daí.
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0: Mundo Livre na atitude sonora do Dexter and the Moonrocks. Você ouviu Freaking Out e antes Acima do Sol, o som do Skank passando por aqui. Agora são 1h42, ótima tarde de quarta-feira pra você junto aqui comigo. Depois do intervalo vai rolar som do Black Sabbath, vai ter Queen e muito mais. Então não sai daí que eu volto rapidinho.
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0: Mundo Livre, sua atitude sonora. Você ouviu Panic at the Disco, I Write Things Not Tragedies e ainda Legião Urbana com Meninos e Meninas. Agora são 2h02, depois do intervalo, tô de volta pra abrir mais uma hora repleta de atitude sonora aqui do nosso encontro de quarta-feira, hoje 23 de setembro. Não sai daí que eu volto já.
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5: Já estamos de volta com a programação dessa quarta-feira, hoje 23 de setembro. Eu, Renan Zamilia, contigo até às 3 e abrindo essa hora com o som do Kiss, We Are One.

0: Mundo Livre, sua atitude sonora, tá aí os Beatles, I Saw Her Standing There, e antes também teve o reggaezinho Good Vibes Ska Punk do Sublime, a gente ouviu por aqui Santeria, essa música que recentemente completou aí 30 anos de idade, ela tá lá no terceiro álbum de estúdio da banda, legal, né? Agora são 2h22, depois do intervalo tem som do Limp Bizkit pintando por aqui.
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1: Mundo Livre, sua rádio de atitude sonora, fechando mais essa sequência, a gente ouviu Black Pumas com Colors, até me emocionei aqui porque eu quero te contar uma história engraçada. Essa música curiosamente me fez lembrar de um lugar aqui em Curitiba chamado Gato Preto, acho que muita gente me ouvindo também conhece, certo? Meus amigos, hoje além do Bruce Springsteen, também é aniversário de um cara que foi protagonista de uma história inusitada, que é uma lenda aqui da nossa cidade. Julio Iglesias teria sido expulso do Gato Preto em uma das suas passagens por aqui. Segundo a história, uma versão dessa história, ele teria dado um perdido nos seus seguranças lá no Hotel Bourbon e caminhado até o restaurante a poucas quadras dali. Lá ele teria pedido então para tocar teclado, jurando ser o próprio Julio Iglesias, mas teve o seu pedido de canja negado pelo músico do local, que disse o seguinte, abre aspas, se você for Julio Iglesias aqui no Gato Preto, eu sou Frank Sinatra. Muito boa essa história, né? Não podia deixar essa história passar no aniversário do Julio Iglesias com Black Pumas tocando aqui na programação, né? O link perfeito estava feito, beleza? Olha só, agora são 2h41, depois do intervalo tem mais músicas pra você e eu fecho o meu horário com uma sequência bem legal, hein? Não sai daí.
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0: Tá aí, som do Aerosmith pra fechar o nosso encontro dessa quarta-feira. A gente ouviu a divertida Pink aqui na programação. Muito bem, vou indo nessa, me despedindo desse horário. A partir de amanhã estou de volta à programação noturna, às 19 horas, com você aqui na Mundo Livre. Conto com a sua presença também, bora ouvir muita música boa e curtir a programação noturna, beleza? Diana Vieira chegando por agora e a gente se vê amanhã. Beijo, até mais.
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15: Uma excelente tarde, boa quarta, 23 de setembro. Estamos juntos novamente nas ondas sonoras da Mundo Livre. E agora comigo, Diana Vieira. Tô chegando hoje trazendo Lynyrd Skynyrd, Sweet Home Alabama.

Mundo Livre, Franz Ferdinand, Take Me Out, Depeche Mode, Strange Love e abrindo meu horário de hoje, Lynyrd Skynyrd, Sweet Home Alabama. Agora são 3:13, tô só chegando por aqui e na volta a gente tem o nosso Mundo Livre Flow, 10 sons direto. 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

0: Ia com um protótipo desenvolvido para ser o mais eficiente do mundo, ao mesmo tempo que carros elétricos da BMW têm conseguido mais de 800 km de autonomia, carros da Mercedes e Audi perto dos 800 e carros chineses como os de luxo da BYD falando em recarga em 5 minutos. Eu sou Matheus Afonso da Electricar BR e o comentário é que o carro elétrico evoluiu muito. O platô da autonomia aqui estava em 400 km por volta de 2020, está chegando a mais de 800 com uma certa tranquilidade. Projetos ousados passando de 1000. A recarga também é um pilar interessante, porque um dia demorou uma hora para carregar o carro de forma rápida, e uma hora era rápido. Hoje a gente já está em 40 minutos com uma certa tranquilidade e os próximos modelos chegaram em 20. Em resumo, a barreira do carro elétrico sempre foi a bateria, e a bateria parece que está sendo cada vez mais a solução. Quer ver tudo? Me segue, @electricarbr.
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0: Mundo Livre com Smashing Pumpkins, 1979, Keen, Everybody's Changing e Urge Overkill, Girl, You'll Be a Woman Soon. Esse é o nosso Flow no ar com 10 sons direto. Agora eu te deixo com Fleetwood Mac.
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0: Mundo Livre, sua atitude sonora, coisa boa. Esse som mexe com meu coração aí de um jeito especial. The Cooks, Always Where I Need to Be. E ainda rolou Limp Bizkit, My Way. Próxima edição do Flow é hoje, às 7 da noite, sempre 10 sons direto.
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0: Já de volta com a programação da Mundo Livre e sua atitude sonora. Eu sou Diana Vieira, sua companheira por aqui em cada fim de tarde. E tá chegando o YouTube pra dar largada em mais uma hora da nossa programação. Beautiful Day.

0: você. Matt Berninger, vocalista do The National, passou por uma depressão severa em 2021 e 2022. Ele perdeu interesse por atividades que antes davam prazer, teve bloqueio criativo e quase perdeu a capacidade de cantar e se comunicar. Ele fez terapia, foi medicado, fez exercícios, ficou sóbrio, mas a virada começou quando ele conseguiu voltar a escrever uma música. E isso só aconteceu graças à persistência da esposa e dos companheiros de banda que nunca deixaram de incentivar. Depois da crise, Matt também começou a fazer longas pedaladas e caminhadas, mas o melhor aí dessa história é que mostra como o apoio das pessoas ao redor é importante e como é preciso saber ser apoio para quem enfrenta dificuldades com a saúde mental. Na volta, a gente curte juntos mais uma edição do nosso Positive Tracks.
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Mundo Livre, trazendo o som dos Smiths, The Boy with the Thorn in His Side. Agora são 4 horas e 14 minutos, setembro amarelo na Mundo, e eu trago mais uma história inspiradora pra

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Mundo Livre, trazendo aí som do Kiss, I Love It Loud. Ainda Ozzy, Mama, I'm Coming Home. E rolou Tom Petty no nosso Positive Tracks de hoje, I Won't Back Down. Muito bem, agora são 4h35 e a gente volta ainda com Lola Young e Eagle Like Cherry.

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0: Mundo Livre, trazendo aí pra você som do Eagle Light Cherry, Are You Still Having Fun? Ainda rolou Cake, I Will Survive e Jota Quest com participação da Negra Lee nessa versão para Descobridor dos Sete Mares, homenagem ao grande síndico Tim Maia. Muito bom, agora 4 minutos para as 5, tá chegando o momento de você curtir Por Dentro do Mundo, sim, música, notícias e também aquele momento de você participar da nossa programação, mandando seu alô e sua mensagem através do nosso WhatsApp, não vai perder. 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
9: Salve, salve, salve, uma excelente tarde de quarta-feira para você que está com o Mundo Livre e sua atitude sonora. Agora são 5 horas em ponto. E Está começando mais uma edição do Por Dentro do Mundo, a sua revista no rádio. De agora até as 7 horas da noite tem música e informação para você que tem desse lado curtindo a Mundo Livre FM Maringá. Com licença, eu sou Everton Liberto, assumindo os microfones aqui da Mundo Livre. Te acompanho hoje até as 11 horas da noite, nessa quarta-feira, 29 de setembro de 2026. Bora começar os trabalhos então? E muito bem, diga-se de passagem, com The Clash, Should I Stay or Should I Go? Agora são 5 horas e 1 minuto. Uma ótima tarde pra você.

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Bom demais, Elvis Presley, Burning Love. Antes nós ouvimos The Black Keys com Howling For You, Foo Fighters também tocou Window e também teve The Clash com Should I Stay or Should I Go. Comecei bem demais o Por Dentro de hoje, hein? Que beleza! 5 horas e 14 minutos agora, uma ótima tarde para você que está curtindo a Mundo Livre FM nesta quarta-feira, dia 23 de setembro. Seguimos juntos por aqui até as 11 horas da noite. Te acompanho aqui nas ondas sonoras da Mundo Livre FM. Você é meu convidado, você é minha convidada a mais do que curtir a nossa programação, também participar aqui do Por Dentro do Mundo pelo nosso WhatsApp. 991-442925. 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Agora são 5h15. Deixa eu trazer a notícia aqui pra vocês e vamos falar de vergonha alheia. Você já sentiu vergonha alheia alguma vez na sua vida? Uma vergonha que você sente do outro, né? Josh Homme, líder do Queens of the Stone Age, ele revelou uma situação capaz de deixá-lo com muita vergonha alheia, que é alguém pegar um

0: violão e começar a tocar no meio de uma festa. Ó, que eu conheço bastante gente que faz isso, hein? Bom, em participação no podcast do comediante Dan Solder, o músico contou que não suporta quando uma pessoa encontra um instrumento e decide transformar o encontro em uma apresentação improvisada. E nem mesmo o talento de um artista consagrado escapa dessa regra. Home revelou, é uma festa em que foi, né, com o ator Harry Dean. Ele então pegou um violão e começou a cantar em espanhol. Os convidados ficaram encantados, mas Josh mesmo achou a cena constrangedora e ficou com vergonha alheia do cara. Quem também não entrou muito no clima foi o filho de Josh Homme, o filho mais novo do músico, tem cerca de 7 anos. Assim que a apresentação terminou, o garoto sugeriu ao pai que fosse embora, porque o moleque também ficou com vergonha alheia, olha isso. Pelo jeito, a família Homme, né? É, violão e festa, na opinião deles, não anima ninguém, só dá vontade de procurar a saída. Mas é interessante o assunto, né? Vergonha alheia é um assunto interessante. Você, ouvinte Mundo Livre aí, quais situações fazem você sentir vergonha alheia? Eu tenho uma, vou falar aqui agora. Quando eu vejo os caras bombadão, fortão, andando sem camisa na rua, me dá vergonha alheia do cara. Não é porque eu não tenho porte físico, não. É porque eu acho meio merda, assim, sabe? O cara andando ali, sem camisa ali, às vezes tá até frio, sabe? Tá até frio o cara lá sem camisa e tal. Eu sinto vergonha alheia. E você, ouvinte Mundo Livre, conta pra mim, bora papear hoje aqui no Por Dentro do Mundo. Que situações te causa vergonha alheia? Escreve pra mim, pode mandar também aqui no nosso WhatsApp, a gente vai conversando aqui no programa de hoje. Fechou? 5 horas e 17 minutos, vou fazer um break agora. Volto daqui a pouquinho com muito mais sons do Por Dentro. Prepara aí que o próximo bloco tem Blind Melon, tem também som novo dos Rolling Stones tocando aqui na nossa programação e vocês estão curtindo bastante esse som, hein? Fontaines DC e muito mais. Segura aí, 5:18 agora.
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0: Mundo Livre agora são 5:20. Tá ouvindo esse barulhinho? 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

0: 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Bom demais, hein? Fontaines D.C. com It's Amazing to Be Young. Antes teve Rolling Stones com Mr. Charm. Titãs também tocou Flores e Black Mellow No Rain. Agora são 5 horas e 37. Deixa eu mandar um alô especial aqui pro Pedro e pra Sara, que estão curtindo o Mundo Livre com o papai no carro. Rodrigo Vizioli, abracei pra toda a família na sintonia da Mundo Livre, levando a gente de carona. Que beleza, abração aí pra todos vocês. 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Agora tem notícia chegando aqui no Por Dentro do Mundo. A gente fala, sabe de quem? Sabe de quem? Deles, do YouTube. É porque, afinal de contas, é uma semana histórica para quem é fã da banda. O U2 revelou que o seu próximo álbum vai se chamar Carnaval de Luz, expressão traduzida aí internacionalmente como Carnival of Light. O Bono, ele contou a novidade durante um podcast especial sobre os 50 anos do grupo, ao lado de The Edge, Adam Clayton e também Larry Mullen Jr. O trabalho vai ser o primeiro álbum completo de músicas inéditas do U2 desde Songs of Experience, lançado em 2017. E mais uma novidade já tem hora para chegar, já tá marcado. É amanhã, dia 24, que o quarteto lança a inédita Silêncio. O segundo single dessa nova fase, né? Esse novo som que será lançado amanhã sucede então Street of Dreams, apresentada em julho e que a gente já confere também aqui na programação do Mundo Livre. O lançamento antecede uma data bastante importante. Nesta sexta-feira, agora, dia 25, o U2 completa 50 anos desde o primeiro ensaio, realizado em 1976 na cozinha da casa de Larry Mullen em Dublin. A data de lançamento do novo álbum ainda não foi anunciada. Então tá aí, temos aí bastante informações, né? Novo álbum do U2 que ainda não tem data, mas já tem nome, Carnival of Light, beleza? Amanhã sai som novo, Silêncio. Sai amanhã, deve ser divulgado nas plataformas e a gente traz aqui também pro Por Dentro do Mundo, fechou? 5 horas e 40 minutos agora. Gente, no bloco anterior eu puxei aqui uma enquete pro programa de hoje, né? Não fazemos muitas enquetes aqui, mas eu puxei uma porque eu achei o tema interessante. E o assunto para você que tá chegando agora aqui na Mundo Livre é vergonha alheia. O que te causa vergonha alheia? Quais ações alheias te fazem sentir vergonha daquela pessoa? Conta pra mim no WhatsApp 991-442925, tem aqui algumas participações. O Gilter escreveu assim: Everton, já senti sim vergonha alheia com um povo que cria político de estimação. Aí, ó. A Simone Azolin: também tenho essa vergonha, Everton, de bombados. E quando eles se juntam urrando e pegando peso. Aff. Ela tá falando aqui, gente, porque eu comentei lá, bombados, me perdoem, tá? Bombados que andam sem camisa, me perdoem ainda mais. Mas eu falei no começo do programa que quando eu vejo aqueles bombadão, fortão ali, andando sem camisa na rua, eu sinto vergonha alheia. Eu não consigo não sentir, eu olho assim e falo, putz, né? Aí a Simone concordou comigo aqui, hein? Outra vergonha alheia que ela sente é das entradas de formatura. Eu me recordo também, Simone, quando eu entrei na minha formatura, me senti envergonhado de entrar dançando ali e tudo mais. O William Mazieiro escreveu que dá muita vergonha alheia ver casais brigando ou gritando com os filhos em locais públicos. Ele comentou também que as pessoas que buscam as crianças de roupão na escola também dá vergonha alheia nele. O Renato Junqueira escreveu: Everton, vergonha alheia é ser incluído em discussão política. A Mariana escreveu: quando a pessoa começa a contar uma história e percebe que ninguém tá prestando atenção, mas continua falando como se estivesse num podcast. É verdade, tem gente que é assim mesmo, a galera não se toca, né, Mariana? O Carlos Eduardo escreveu aqui também que ele tem vergonha alheia de gente que briga com atendente por causa, por algum motivo que claramente não é culpa do atendente. O Carlos escreveu aqui que fica querendo desaparecer do lugar ou entrar na treta pra defender o atendente. Valeu demais, Carlos, um abraço pra você. Realmente são situações aí de vergonha alheia, né? Agora são 5h43, bora nessa então. Participe você também aqui hoje do nosso bate-papo do Por Dentro do Mundo. Quais situações te causam vergonha alheia? Tô esperando aqui a sua participação, tá bom? Vamos de break então? Daqui a pouquinho tem mais Por Dentro do Mundo. Eu volto ao som de The Killers. Segura!
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0: Vibra, agora são 5h58, tá aí Bert, som do Michael Jackson. Antes nós ouvimos Barão Vermelho com Malandragem, Dá um Tempo, e The Killers também tocou nesse bloco. Seguimos juntos por aqui até as 7 horas da noite com música e informação no Por Dentro do Mundo. 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Agora a gente traz notícia do mundo da música e a gente vai falar do Oasis, porque a banda ampliou a agenda da próxima turnê antes mesmo do início da venda de ingressos. A procura durante o período de cadastro foi tão grande que a banda anunciou 4 apresentações extras para 2027. Liam e Noel Gallagher farão um terceiro show no Allianz Arena em Munique no dia 6 de julho e também acrescentaram uma nova apresentação no Estádio Olímpico de Roma, marcado para 26 de julho. Mas o maior reforço mesmo ficou ali para a Inglaterra, com mais 2 shows nos dias 25 e 26 de setembro. Com isso, o Oasis fará 6 apresentações no espaço que marcou a história da banda em 1996. Com as novas datas, a turnê passa de 38 para 42 shows, com apresentações no Reino Unido, Irlanda, na Europa e também nos Estados Unidos. Pelo jeito, o reencontro aí dos irmãos Gallagher ainda tá longe de perder força. Que beleza! 6 horas em ponto agora. Bom, nós estamos com enquete hoje aqui no Por Dentro do Mundo. Eu perguntei o que te causa vergonha alheia. Tem alguma situação que te deixa envergonhado quando você vê alguém fazendo, você sente vergonha por ela? Conta pra mim aqui no nosso WhatsApp, bora conversar? O Leonardo de Oliveira escreveu assim: a vergonha, Everton, a vergonha alheia tá acontecendo agora comigo. A pessoa tá no busão, assistindo vídeo sem fone, altura irritante e rindo sozinha. Eita! Caroline Pinheiros, que tem vergonha alheia de quem joga lixo na rua. O André Tamioso escreveu que ele tem vergonha alheia das pessoas que se acham super inteligentes e não estão falando nada com nada. A Juliana Mendes, participando aqui do Por Dentro, escreveu que quando alguém... Essa é um clássico. Que quando alguém tropeça, finge que não aconteceu nada e começa a andar normalmente. A Juliana diz que sofre junto, porque nitidamente todo mundo viu. Esse é um clássico, a gente sente vergonha da gente mesmo quando acontece também, né, Juliana? O Marcelo escreveu aqui, Marcelo Costa. Ele disse que ele sente vergonha alheia daquele amigo que bebe umas 2 cervejas e acha que virou o melhor cantor do Brasil. Pega microfone, pega violão, aí acabou a noite. É também um clássico, né? Inclusive, foi mais ou menos assim que a gente começou a enquete de hoje, viu, Marcelo? Pra quem tá chegando agora aqui no Mundo Livre, a primeira notícia que eu trouxe aqui no programa de hoje foi falando do Josh Homme, que é o vocalista do Queens of the Stone Age. Ele comentou que sente vergonha alheia quando a pessoa, em uma festa, em alguma reunião familiar ali, pega um violão e começa a tocar e puxar música ali. Josh Homme, ele sente vergonha alheia de quando alguém faz isso. Aí, pensando nisso, trouxe esse assunto aqui pra gente no Por Dentro do Mundo. Valeu, Marcelo, te entendo, meu caro, te entendo. O Décio escreveu aqui pra gente é o seguinte, cara, sinto vergonha alheia de gente que chora na rede social. Tipo assim, Everton, dá pra chorar sem tentar se aparecer, não dá não? Valeu, Décio, um abraço pra você, obrigado pela participação. Teve uma mensagem que chegou aqui do nosso ouvinte. Deixa eu pegar aqui, acho que foi o Júlio. Ele escreveu aqui, ele gravou um áudio, na verdade, falando sobre andar sem camisa. Foi o Júlio Leandro. Ele mandou um áudio aqui falando sobre andar sem camisa, porque eu comentei que eu sinto vergonha ali de ver os bombadão andando sem camisa aí, qualquer lugar da cidade, andando sem camisa aí. E ele comentou que é uma questão talvez regional, talvez cultural, porque ele morou muitos anos lá no Rio de Janeiro e lá é muito comum as pessoas andarem sem camisa, independente de ser aqui de porte físico, né? Seja bombadão, seja gordinho, seja magrinho, enfim, lá é muito comum. Até falei pra ele aqui que em cidades praianas isso é muito mais comum do que quando a gente vem mais pro interior e tudo mais, né? Mas muito bem apontado, viu, Júlio? Júlio, um abraço pra você, obrigado pela sua mensagem, pelo seu apontamento aí. Agora são 6:04 e você, ouvinte Mundo Livre, o que te causa vergonha ali? Quer participar do programa de hoje? Então responda aí. Não esqueça também de assinar a sua mensagem pra eu poder te identificar mais rápido hoje aqui no programa, tá bom? Vem chegando aí depois do break, mais uma edição do Replay. A gente vai conferir qual foi a música mais curtida do dia por vocês no aplicativo da Mundo. E quando esse som tocou, foi hoje de manhã, hein? Quando esse som tocou, eu estava ouvindo a Mundo Livre e deixei meu like lá no aplicativo de manhã ainda. Então, eu contribuí pro replay de hoje. A gente vai conferir daqui a pouquinho o som do... Não vou contar não, a gente vai descobrir já já.
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6: E já estamos de volta, agora são 6:08 nesse momento na cidade Canção, 17 graus. Eu sou o Everton Liberto com vocês hoje até às 11 da noite.
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6: É hora de torar o volume, porque tem Aerosmith, Janis Got a Gun aqui no Replay. O som mais curtido do dia.

Mundo Livre, sua atitude sonora, com Deep Purple, Smoke on the Water. Antes teve Evanescence, com Who You You Follow. E teve também, sabe o quê? Aaron Smith, Janis, Cora Gunn, dentro do Replay, o som mais curtido do dia

0: 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Você que tá aí no trânsito de Maringá pensando aí, pô, o que eu vou fazer de janta? Pô, o que eu vou pedir? Eu vou te dar uma oportunidade agora. 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Essa já é uma das últimas chamadas, porque o programa vai encerrar ali por volta das 7 horas. Então você tem pouco tempo para mandar mensagem, tá? Envie, não dá bobeira não. Vamos falar do Rock in Rio então, porque é o seguinte, o Rock in Rio Festival acabou, mas o efeito do festival continua forte nas plataformas digitais. Um levantamento baseado no Spotify Charts Brasil mostra que Ellie e Calvin Harris tiveram os maiores saltos entre os artistas mais ouvidos no país. Eles avançaram quase 60 posições. Marina Sena subiu 35 colocações, Stray Kids ganhou 32, enquanto Luísa Sonza e Xamã avançaram 30 posições cada. Elton John, 21 Pilots, Demi Lovato e Zara Larsson também alcançaram suas melhores marcas de 2026 no Brasil após os shows. O crescimento chegou ainda às redes sociais e com crescimentos apontados aí no TikTok e no Instagram de diversas bandas. Os dados confirmam, né? Para muitos artistas, o Rock in Rio continua fazendo barulho mesmo depois do encerramento do festival. Bacana! Bom, a gente segue aqui com o nosso Por Dentro do Mundo e é o seguinte, estamos falando aqui no programa de hoje sobre vergonha alheia. O que te causa vergonha alheia? Quais situações te deixam envergonhado aí por conta do outro? Escreve pra mim no WhatsApp 991-442925. A Daiane Corbeta escreveu aqui que jogar lixo pela janela do carro ou furar fila descaradamente deixa ela com vergonha alheia. O Cleiton Tadeu também foi aqui nos caras andando sem camisa na rua. E também a galera que quer falar qualquer assunto só pra fingir que sabe. Ah, coisa chata, né, Cleitão? Lucas Prado escreveu que sente vergonha alheia quando vê motorista xingando, buzinando, dando piti no trânsito. Realmente é feio pra caramba, hein, Lucas? Vergonha alheia também. O Cleiton, outro Cleiton, tá aqui participando e diz que discussão na rua dá uma vergonha alheia nele. A Camila Fernanda escreveu que quando a pessoa conta uma piada, ninguém ri e ela mesma começa a explicar por que a piada era engraçada. Porque a piada é engraçada. Aí fica ainda pior, hein, Camila? O Ricardo Augusto, quando alguém tenta dar um de especialista num assunto que claramente não conhece, quanto mais a pessoa fala, mais vergonha eu sinto. Acho que essa mensagem do Ricardo tá bem na linha da mensagem ali do Cleiton Tadeu, né? A galera fingindo que sabe, que entende de algum assunto, claramente não entende. O Eduardo Henrique escreveu que quando a pessoa erra o nome de alguém, percebe que errou e tenta consertar, mas consegue errar de novo. Eu me identifico nessa mensagem aí, viu, Eduardo? Muitas vezes aqui no programa, eu leio, no geral, eu tento separar os nomes em uma lauda para eu poder ler. Mas às vezes não dá tempo e eu acabo lendo as mensagens que chegam direto no nosso WhatsApp. E aí que pega, porque às vezes eu clico em uma, que eu já tô no meio da mensagem, aí tem que ler o nome é difícil. Aí é complicado, hein? Tem nome muito difícil, aí a gente tenta arrumar e fica ainda pior. Se eu já errei o seu nome aí, ouvinte Mundo Livre, não fique bravo, não fique brava, tá? Acontece. É muito nome que vai chegando aqui, às vezes não dá tempo de se preparar, a gente não conhece a pronúncia, mas é com muito carinho, viu? Com muito carinho. Valeu demais, Eduardo. Um abraço aí pra você. Tem mais uma aqui da Aline Cristina. Aline Cristina Mendes. Ela escreveu assim: gente que fala, eu sou muito sincera antes de falar uma coisa completamente desnecessária. É verdade, hein, Aline? Sinceridade é bem diferente, né? Por exemplo, de grosseria ou de falta de noção. Ah, eu sou sincera e solto uma asneira depois, né? Tem muita gente que é assim, confesso. Verdade, Aline. Um beijo pra você. Obrigado pela participação. Agora são 6 horas e 27. Participe você também aqui do Por Dentro do Mundo de hoje. O que te causa vergonha alheia? Não esqueça de, quando mandar a sua resposta, assinar a sua mensagem pra eu poder ler a sua participação aqui mais rápido, beleza? Já já eu volto com mais Por Dentro do Mundo, segura aí.
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3: A Volvo lançou o novo XC60 híbrido com a promessa de até 1.200 km de autonomia entre eletricidade e combustível, e mostrando que o mundo dos carros mudou. Eu sou Matheus Afonso, da Electricar BR, e o comentário é que mudou porque o Volvo XC60 é desde sempre um dos carros que mais marcou a trajetória da Volvo. E esse carro, como híbrido plug-in, também foi muito pioneiro em oferecer eletrificação na sua faixa de preço. Mas o marcante não é isso, é que ele, como um híbrido, agora tem uma bateria de mais de 40 kWh, colocando a Volvo também na mesma estratégia de outros chineses como GWM, BYD, que viram um consumidor que quer híbridos com bateria de carro elétrico. Em resumo, agora a Volvo fala numa autonomia que deve ficar entre 150 e 200 km só na eletricidade, 1.200 no combinado, e esse carro deve chegar ao Brasil perto dos 400, 450 mil reais ainda em 2027. O resultado é que o carro elétrico ou híbrido mudou. E pra ver tudo, me segue, @ElectricarBR.
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0: sobre sua atitude sonora, Social Distortion, The Way Things Her. Agora são 6h45. Seguimos por aqui com o Por Dentro do Mundo e última chamada agora para você enviar para cá o seu nome completo e a hashtag Estação para tentar levar voucher de R$150 da Pro Estação 96 Bar e Petiscaria, que tá reabrindo sob nova direção, muitas novidades. 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É você quem manda, é você quem decide como vai usar o voucher. 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Então envie agora, hashtag Estação e o nome completo aqui pro nosso Whats. Ouvintes participando aqui do Por Dentro do Mundo de hoje, porque eu perguntei desde o começo do programa sobre vergonha alheia. O que te causa vergonha alheia? O César Rodrigues escreveu que o bombadão andando sem camisa na rua e com um frio causa nele vergonha alheia. O Guilherme Ponga escreveu o seguinte, ele sente vergonha alheia de quem fala que sabe fazer churrasco e deixa as carnes todas queimadas. É um clássico, né, Guilherme? O Kleber de Oliveira, quando a pessoa não sabe se portar aonde ela está. Às vezes, Everton, o ambiente pede mais requinte. Legal, Kleber. Danilo Bart escreveu que tem vergonha do brasileiro furar a fila de tudo, inclusive no trânsito. A Vera Aveiros que tem vergonha alheia de quem interrompe quando alguém está falando, né? O Kleber Ribeiro, ouvindo a Mundo Livre de Alto Paraná, ele escreveu que sente vergonha alheia de quem vira e não dá seta no trânsito. O Lucas Ornaghi tá ouvindo também a Mundo Livre de Iguatemi. Ele diz que sente vergonha alheia de quem vai pro rolê, leva a Skol e sai tomando Heineken. Outro clássico aí, né? E a Ana Paula Bartelli tá aqui participando. Ela escreveu que sente vergonha alheia quando vê alguém criticando algo que não faz melhor. Boa, Ana, um beijo pra você, obrigado pela participação. Agradeço muito vocês que participaram aqui do Por Dentro do Mundo de hoje, respondendo aí o que causa vergonha alheia em vocês. Boa. Gente, eu vou indo pra um break agora, daqui a pouquinho eu volto com mais Por Dentro do Mundo, volto com o nome de quem leva esse voucher de R$150 lá pro Estação 96. Fechou? Você que ainda não participou, dá tempo de enviar mensagem, você tem aí no máximo aí uns 5 minutinhos para mandar a sua participação e tentar levar, beleza? Já já eu volto com mais Por Dentro do Mundo aqui na Mundo Livre.
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0: Mundo Livre, sua atitude sonora. Tá aí Green Day, Basket Case. E antes, som novo da Pit aqui na nossa programação Sobremesa. 6 horas e 57 minutos. E agora a gente vai descobrir quem tá levando o presente de hoje. Voucher de R$150 lá pro Estação 96, Bar e Petiscaria, que tá reabrindo, cheio de novidades e já com presente aqui no Por Dentro do Mundo. Atenção, atenção, Juliana Nilzen. Final do telefone 00. Parabéns, Juliana. Se deu bem, faturou esses R$150. A nossa equipe vai entrar em contato com você e passar todos os detalhes no seu WhatsApp, beleza? Parabéns! 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Um abraço para todos vocês, viu? Agora são 6 horas e 58 minutos. Encerrando por aqui o Por Dentro do Mundo. De volta amanhã, às 5 horas da tarde, tá bom? Eu sou o Everton Liberto. Eu encerro o programa por aqui. Faço o break. Quando eu retornar, eu abro o meu horário também para toda a Rede Mundo Livre, tá bom? Então segura aí que eu volto já. Agora, 6h59.
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0: Uma excelente noite de quarta-feira para você que está com o Mundo Livre e sua atitude sonora. Hoje, dia 23 de setembro. Por aqui, Everton Liberto, tô chegando. Te acompanho até as 11 horas da noite. Para começar, tem Mundo Livre Flow, 10 sons na sequência.

0: e sua atitude sonora. Tá aí The Who com My Generation e antes teve Nirvana, Rap Me. Essa foi só a primeira parte do Mundo Livre Flow, 10 sons na sequência. A gente continua agora então, segundo tempo chegando com Colton Cross, Mr. Jones.
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0: Mundo Livre, sua atitude sonora. Bom demais, The Police, Don't Stand So Close To Me. Antes teve The Temper Trap com Sweet Disposition. As duas últimas dessa edição noturna do Mundo Livre Flow, você curtiu aí 10 sons na sequência. Tem outras edições do Flow amanhã aqui na programação de Atitude da Mundo Livre. Segura aí que eu volto já já com muito mais.
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0: Mundo Livre, sua atitude sonora, encerrando esse bloco com Google Dolls, Slide. Excelente noite de quarta-feira para você que tá aí curtindo o Mundo Livre FM, por aqui Everton Liberto, essa é a minha última noite com vocês nesse período. Amanhã Renan Zamilian já volta aqui pro horário dele, Flávia Rocha também volta das férias e assume novamente o Mundo Livre à la carte e tudo volta a ser como era antes. Segura aí que eu tô voltando daqui a pouquinho com mais uma hora de muitos sons de atitude para você.
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0: Uma excelente noite de quarta-feira para você que tá curtindo ao Mundo Livre, sua atitude sonora. Everton Liberto com vocês até às 11 da noite, agora ao som de Fordon Blonde.

0: Tapete vermelho aqui da Mundo Livre estendido. Nós ouvimos aí A Kind of Magic. Teve Queen na Mundo. Daqui a pouquinho eu volto com o Depeche Mode.
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0: Mercado Livre, sua atitude sonora, Link Park, In The End, para encerrar mais uma sequência aqui na Mundo Livre FM. Daqui a pouco tem muito mais sons chegando, o próximo bloco tá demais, hein? E eu começo com o Kiss, som dos Caras Pintadas, chega já já por aqui.
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Faith No More, encerrando esse bloco com Epic. E também encerrando a minha segunda hora de programação com vocês nessa noite de quarta-feira, 23 de setembro. Eu sou Everton Liberto, dou uma pausa agora porque vem chegando aí a Voz do Brasil. Na sequência, às 10 da noite, a gente se encontra novamente.

0: Brasil. As notícias do governo federal que movimentaram o país no dia de hoje.
1: Olá, boa noite.
2: Boa noite para você que nos acompanha em todo o país.
1: Quarta-feira, 23 de setembro de 2026.
2: Vamos aos destaques do dia.
1: Sancionada a lei que aumenta a pena para furto e roubo de combustíveis.
2: Norma também endurece a punição para quem compra, transporta ou vende combustível de origem criminosa.
1: E tem início a operação carga pesada com foco em aumentos abusivos. Luana Karen.
3: Agência Nacional do Petróleo já aplicou mais de 200 milhões de reais em multa a distribuidoras por cobrança abusiva.
2: E o Brasil ultrapassou os 30 milhões de empregadores e trabalhadores por conta de empregados e trabalhadores por conta própria em 2025.
1: O índice passou de 24% em 2012 para 35% segundo o IBGE. Gabriela Noronha.
4: A região sul liderou a formalização e atingiu índice de 47% em 2025, seguida pelo centro-oeste e pelo sudeste.
2: Transporte aéreo.
1: Mais de 88 milhões de passageiros viajaram em voos domésticos e internacionais de janeiro a agosto.
2: Número é 4,7% superior ao registrado no mesmo período do ano passado.
1: E novas regras ampliam os direitos à informação dos passageiros. Thaís de Araújo.
5: O consumidor deverá ser informado já na compra da passagem de que o voo pode sofrer alterações por condições meteorológicas, requisitos de segurança ou outros fatores.
2: Hoje, na apresentação da Voz do Brasil, eu, Mariana Jungmann e Luciano Seixas.
1: E acompanhe a gente ao vivo, acesse radioglobe.ebc.com.br ou o canal Gov na sua TV aberta.
2: Foi sancionada a lei que aumenta penas para furto e roubo de combustíveis.
1: Além de endurecer penas contra ilícitos já existentes, o dispositivo também tipifica novos crimes.
2: Para saber os detalhes, nós conversamos agora ao vivo com a repórter Luana Karen, que apurou tudo. Boa noite, Luana.
3: Boa noite, Mariana, Luciano. Boa noite também aos ouvintes da Voz do Brasil. A nova lei alcança crimes cometidos desde os locais de produção e armazenamento até o transporte de combustível furtado ou roubado, incluindo o transporte por dutos, terminais e veículos de qualquer espécie. A norma cria pena específica de reclusão de 4 a 10 anos e multa para o furto de petróleo e derivados, gás natural, álcool etílico hidratado, biocombustíveis e óleos lubrificantes.
1: E de acordo com esse novo dispositivo, a venda de combustível proveniente de crime é considerada crime também, né, Luana?
3: É isso aí, Luciano. Quando o agente tiver conhecimento da origem criminosa do insumo, a pena pode chegar a 8 anos de reclusão e multa. A norma também prevê a interdição do estabelecimento, a alienação antecipada de bens apreendidos e, após a condenação, a perda do cargo, função ou emprego público. O secretário nacional de segurança pública, Chico Lucas, explica que a nova legislação, além de penalizar um crime contra a ordem econômica, combate um problema que pode até afetar a saúde pública.
6: Quando nós aumentamos uma pena como essa, a gente está enfrentando sobre todos os eixos, né? Esses combustíveis que eram furtados ou roubados, a comercialização deles, por vezes, era feita de maneira fracionada em lugares com pouca segurança. Isso trazia um risco para a vizinhança e também um risco ambiental, né? Porque combustível pode pegar fogo, destruir uma casa, uma comunidade. Então, esse aspecto também tem que ser levado em consideração no que diz respeito ao aumento da pena.
2: Agora, Luana, essa semana também a Secretaria Nacional do Consumidor se reuniu com 140 representantes, né, de PROCONs para alinhar uma ação de fiscalização do mercado de combustíveis. Como é que vai funcionar esse trabalho?
3: Olha, Mariana, o encontro marcou o início da operação Carga Pesada, de âmbito nacional, que tem como foco a apuração de possíveis aumentos abusivos na comercialização de combustíveis líquidos. Os PROCONs poderão compartilhar informações, documentos e resultados das fiscalizações, além de organizar ações conjuntas. A reunião foi convocada após a Agência Nacional de Petróleo, Gás Natural e Biocombustíveis ter recebido cerca de 330 denúncias relacionadas a aumentos abusivos de preços. De acordo com o secretário nacional do consumidor, Ricardo Morishita, já foram instaurados 70 processos administrativos contra postos de combustíveis. Morishita explica que o problema está no aumento da margem de lucro desses estabelecimentos.
7: Qual é o problema? É num momento de guerra em que o governo tem programas de subvenção, quer dizer, ele faz pagamento direto para auxiliar a compra desse combustível. Tem a desoneração de impostos, ou seja, a sociedade brasileira contribui com esse processo e absolutamente num momento tão delicado do cenário global, com o aumento do preço do petróleo, não é o momento para o aumento da margem de lucro desses postos. E isso configura uma prática abusiva prevista no Código de Defesa do Consumidor.
3: Os estabelecimentos têm 20 dias para apresentar defesa e os processos seguirão os procedimentos administrativos previstos na legislação.
1: Luana, você mencionou agora há pouco sobre denúncias recebidas pela ANP. Como é que está sendo a atuação da agência?
3: Luciano, a ANP tem aplicado multas a essas distribuidoras que já superam os 200 milhões de reais. As penalidades resultam de decisões em primeira instância e as empresas ainda podem recorrer. Em algum dos casos julgados, a agência apurou que as margens brutas das distribuidoras aumentaram mais de 1.350%.
2: Nossa, e tem algo que os consumidores possam fazer, Luana, para ajudar nesse controle do aumento abusivo do preço dos combustíveis?
3: Com certeza, Mariana. Além de registrar a queixa aos PROCONs estaduais e municipais, o contato sobre possíveis irregularidades no mercado de combustíveis pode ser feito diretamente com a ANP, tanto pelos canais digitais da agência quanto por telefone. O número é 0800-970-0267. Luciane Mariana.
1: Obrigado, Luana Karen, pelas informações ao vivo aqui na Voz do Brasil.
2: Aumentou o número de brasileiros com CNPJ, o Cadastro Nacional de Pessoas Jurídicas.
1: Segundo o IBGE, esse percentual aumentou 11% de 2012 a 2025, alcançando 35%.
2: E as mulheres estão buscando mais a formalização para tocar seus negócios.
4: O aumento na formalização entre as pessoas que trabalham por conta própria foi apontado pelo IBGE em dados divulgados nesta quarta-feira. Em 2025, o contingente de empregadores e trabalhadores por conta própria no Brasil somou quase 31 milhões de pessoas. O percentual de formalização com CNPJ, o Cadastro Nacional da Pessoa Jurídica, chegou a 35%, frente a 24% em 2012. De acordo com o analista do IBGE, William Kratochiwil, a formalização está associada ao nível de escolaridade.
8: Percebe-se claramente um aumento da formalização juntamente com o aumento da escolaridade desses trabalhadores. Por exemplo, os trabalhadores com ensino superior que trabalham por conta própria, mais da metade deles tem o seu registro no Cadastro Nacional de Pessoa Jurídica. Ao passo que quando observamos os empregadores, ou seja, aqueles que têm um trabalho, uma empresa mais robusta, eles possuem um nível de formalização muito superior